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1: 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E a hora certa.
2: 12:01, 107,1. 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

0: essa aí, Marquinhos. Não é essa música, bicho.
1: Acho que é essa aqui. Lá, é o Cris. Gurizada, vai lá. Vamos ver.
0: Não é essa aí também. Não é essa aí.
1: Acho que é o tio Laerte no bailão. Então já.
0: Cris, por favor, Cris.
2: Eu até gostei dessa música, eu tava dançando baguale. Só faltou uma prenda aqui em cima para dançar comigo.
1: Se não é nenhuma dessas aí, agora eu não sei qual que é. Qual que é, Cris?
2: Eu sei que o povo vai gostar e vai dançar bastante. Tá chegando o tranco velho mais sanangueiro do sul do Brasil, hein, gurizada? Vem,

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E a hora certa, 5 horas.

0: Alô, turma! Chegou a hora do Brasil Caminhoneiro! Um espaço só nosso com informações e dicas da estrada. Por cá, tá o Fernando Riquetti com toda a nossa comitiva. Estamos, ó, prontinhos, afiados pra acelerar o carrão. Vamos nessa? Que meia hora, ó, passa rapidinho, rapidinho! Apesar de não ser um equipamento que sempre vem de fábrica, os refletores de ar e aerofólios são itens que vale a pena ser utilizado, viu gente? Porque ele aumenta o desempenho do caminhão. Todos os veículos, sem exceção, sofrem com a resistência do ar, que basicamente é uma força contrária à que a máquina se movimenta. Eu estive numa loja de autopeças e conversei com o Wellington. O Wellington estava instalando aerofólio no caminhão do estradeiro Alexandre. Ó, Paulinho! Roda o papo aí, meu irmão.
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2: Bonita essa 103, hein? 1997. É o tipo de caminhão que é tratado a pão de ló do Alexandre. Veio aqui para Guarulhos só para poder instalar defletores de ar. E o Wellington tava comentando, Riquete, trabalhar na pressão do cliente não é brincadeira, né, meu irmão?
3: Ah, com certeza. Sempre com o maior cuidado aí para fazer o serviço da melhor forma possível para agradar bem o cliente.
2: É isso aí. Num clássico como esse tem que tomar muito cuidado. Né, moço?
3: Ah, sempre, né?
2: Legal. Wellington, o que você está fazendo de instalação aqui de acessórios?
3: Bom, aqui hoje a gente está fazendo a instalação do defletor dele completo, né? Certo. Lateral, chapéu e as orelhas.
2: Boa. Isso daí o pessoal tem colocado mais no caminhão, mais por uma questão de estética, ou está percebendo que os defletores de ar acabam oferecendo uma boa economia, principalmente na área do combustível?
3: Bom, ambos os casos, né? Tem cliente que chega pra gente já sabendo dos benefícios do defletor e tem uns que fala, ah, eu acho bonito. Depois passa uns meses aí, coloca na ponta do lápis e vê que não é só a beleza, não é só a questão estética, né?
2: Boa!
3: A questão da economia também ajuda bastante.
2: Legal. Olha, o Wellington tava comentando, gente, falou, Riquete, aqui não tem esse negócio de ficar fazendo muita adaptação. A não ser que a gente pegue, por exemplo, um caminhão mais antigo, um caminhão mais clássico, aí sim a gente faz alguns ajustes. Mas todas as peças que são feitas aqui na fábrica são feitas na medida até para serem adaptadas num caminhão como esse aqui, que já é um clássico, né?
3: Com certeza. Todos os modelos, assim, já tem o seu defletor certo, sua peça certinha, já fica tudo na medida.
2: Se o cliente pedir na cor, já sai também, né?
3: Com certeza. Com certeza. Sai tudo na cor.
2: Boa. Agora, Wellington, a parte de cima ali do defletor de ar, ele tem algum ajuste ou, no caso, ele fica fixo, é daquele jeito que vai ou tem como a gente poder fazer uma adequação dependendo do tamanho do implemento?
3: Bom, existem dois tipos, né, de defletor. O com regulagem e o fixo. No caso desse 113 aqui, ele tem regulagem, então a gente consegue regular ele de acordo com o baú.
2: Quer dizer, se o baú não for tão alto, você consegue dar uma caidinha nele, se de repente for mais alto, consegue fazer esse ajuste para que o ar não consiga passar por ali com o menos atrito possível, né?
3: Isso mesmo, isso mesmo.
2: O pessoal é chato, fica em cima, fica ali.
3: Bom, tem uns clientes que são mais exigentes que outros, né? Mas, no geral, é tudo tranquilo.
2: Boa. Para você pegar do zero para poder fazer a instalação, né? Tanto dos laterais quanto da parte de cima, no dia completo dá para fazer tudo?
3: Ah, com certeza. Vai aí em média umas 2 horas de instalação.
2: O pessoal da fábrica tem comentado com vocês a respeito aí de retorno dos clientes? Quanto que eles conseguem numa economia de combustível num caminhão desse aí? Dá pra gente chutar aí uns 10%?
3: Ah, sim. Vai aí de 0,5% a 12%, a gente tem relato dos clientes.
2: Vai depender muito do tipo de implemento e o tipo de percurso que ele acaba fazendo no dia a dia, né?
3: Sim, sim. Também como o motorista costuma andar, né? Tem pessoal que gosta de andar um pouquinho mais, aí acaba gastando um pouquinho mais também.
2: O que a gente reparou que você aqui no pátio da empresa está fazendo instalação em caminhões para entrega urbana. Esses são caminhões que são vocacionados não para ter assim uma alta velocidade. Por que que o pessoal tem instalado? É questão mais estética ou está querendo aproveitar o investimento para conseguir algum retorno no combustível também?
3: Não, já tem retorno no combustível também. Mesmo? Tem. É um pouco menor por conta da velocidade ser menor e o trecho ser menor. Mas também já dá uma economia.
2: É um equipamento leve, né? Não é tão pesado não, né?
3: Não, não é não. Em média aí, o kit completo, em média, é uns 30 quilos.
2: Por um caminhão não é grande coisa não, né?
3: Não, é pouquinho.
2: Legal.
0: É isso aí. Wellington, muito obrigado pelo papo, meu irmão. Tamo junto.
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0: É, e agora, turma, vamos conhecer um caminhoneiro que também é piloto de avião. É isso mesmo que você ouviu, é o Arthur Queiroz. Quem conversou com ele foi o nosso especialista em segurança viária, o Francisco Garonci. Vamos ouvir.
5: Fala, Riquetti! Hoje nós estamos aqui no Aeroporto Internacional Santa Genoveva, na cidade de Goiânia, para conhecer a história de um caminhoneiro que anda com a cabeça nas nuvens. Mas isso não é um problema. Aliás, ajuda muito na segurança dele na estrada. O Arthur costuma fazer os voos dele aqui no estado do Goiás. E também é aqui que ele trabalha com transporte rodoviário de cargas. Arthur, como é que você foi parar nesse universo aqui da aviação?
6: Como eu sou do interior, sou de Santa Bárbara de Goiás. Tem uns tios que moram em Brasília. Eles levavam a gente para o aeroporto, né? E um moleque do interior vê um aeroporto internacional, aqueles tantos de aeronave grandes, ali foi despertando o interesse. E lembro como se fosse hoje, eu vi uma aeronave decolando e eu falei, um dia eu vou ser piloto de avião. E de lá para cá, nada tirava da minha cabeça, a não ser focar, fazer tudo para decorrer do bem, né? Para poder ser um piloto de avião. E eu aproveitei para tirar carteira, habilitação D, para poder conciliar, né? Você trabalha como caminhão, pega o salário e investe nas horas de voo. E graças a Deus tá dando tudo certo e o foco é só esse, é voar.
5: O mundo profissional dos caminhoneiros e dos pilotos de aeronaves tem muitos pontos em comum. As duas profissões exigem muita dedicação e preparo. Passar noites em claro trabalhando, ficar longos períodos longe da família e, principalmente, estar sempre muito atento a tudo o que se refere à segurança no trabalho. Existem situações na estrada em que os procedimentos de segurança que você faz aqui na área da aviação te ajudam?
6: Sim, a questão de fazer a inspeção na aeronave, né? É o mesmo de fazer no avião ou no caminhão. Você olha o pneu, verifica o óleo, verifica se não tem nenhum vazamento, e como no avião.
5: A CNH do piloto chama-se Carteira de Habilitação Técnica, e ela é bem diferente da CNH, porque a nossa habilitação das estradas, ela só indica das letras A até E o tipo de veículo que pode ser conduzido. Já a Carteira de Habilitação Técnica, em primeiro lugar, ela especifica se é piloto de helicóptero ou avião. Diz que tipo de equipamento que aquele piloto pode voar. E ela também traz a experiência de voo. E aí, Arthur, a sua CHT tá em dia?
6: Sim, garoto, tá em dias. Como é que eu sou piloto privado, né? Tô fazendo agora o piloto comercial. Graças a Deus, com 50 horas de comercial, falta 60, né? Pra concluir.
5: A atitude de segurança tem muito mais a ver com o profissional que é responsável e adota as medidas de proteção do que com o meio de transporte utilizado. Elaborar um bom plano de voo ou planejamento do seu trajeto na estrada. Avaliar a previsão do tempo. Fazer a verificação das condições, quer seja do caminhão ou do avião, antes de iniciar as atividades do dia. E ter certeza da boa distribuição de peso, tanto na carroceria quanto no bagageiro da aeronave. Tudo isso leva a uma mesma situação: a segurança na atividade profissional.
0: Valeu, Garonço. Obrigado, meu irmão. Até a próxima.
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0: Tem música na boleia.

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1: E hoje vamos continuar a conversa que eu tive com o vice-presidente geral do Alckmin, falando sobre o programa Move Brasil, para renovar a frota de caminhões, ônibus e implementos rodoviários. Paulinho! Aperta o play!
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1: E eu até queria até falar um pouquinho com o senhor a respeito, por exemplo, do autônomo, viu, presidente? Que a gente sempre conversa com a turma e quando vem nesses programas de renovação de frota, eles ficam, Riquete, mas isso aí é lá pro empresário, porque a gente, parece aquele ditado que existia antigamente na porta dos botequim, né? Que falava fiado só amanhã, ou então, por exemplo, fiado só para quem tem mais de 80 anos e vem acompanhado do pai e da mãe, né? Dentro do Move Brasil, presidente, existe uma facilidade, uma abertura maior para essa turma aí, presidente?
3: Então, o que nós fizemos para o caminhoneiro, para não é pessoa jurídica, para o autônomo, tá, né? Autônomo ou para o cooperado.
1: Tá.
3: Carência maior para caber a prestação dentro do que ele ganha.
1: Que é essa de um ano que o senhor falou agora,
3: então,
1: né?
3: Passamos de 6 meses para 1 ano.
1: Tá.
3: Só para o caminhoneiro autônomo ou cooperado. Empresa não.
1: Tá.
3: Empresa não entrou. O prazo de pagamento é 5 anos. Para o autônomo ou cooperado, passou para 10 anos. Juros menor. Para a empresa é 13,26.
1: Tá.
3: Para o autônomo ou cooperado, 12,3.
1: Tá.
3: Ele é 1% juros mais baixo, carência maior, prazo de pagamento maior. E também o seminovo, que para a empresa não existe. E recursos só para ele. Então não podem as empresas consumir todo o dinheiro.
1: Oh, isso é importante.
3: Porque dos 21 bilhões, 2 bilhões é só para o autônomo.
1: Já está separado para ele direitinho
3: separado,
1: ali, né?
3: Está separado, é só para ele. Era 1 bilhão na anterior, dobramos para 2 bilhões. Então nós queremos que todo mundo renove a frota.
1: Oh.
3: E o objetivo qual é? Um ganho de produtividade. Um caminhão novo vai dar menos problema, parar menos na estrada, você tem melhor a produtividade. E aí vem uma outra boa notícia, que é o ponto de parada do caminhoneiro. Então nós já vamos chegar a 40 pontos de parada nas rodovias federais.
1: Uhum.
3: Depois vamos credenciar no Brasil inteiro, são 179 pontos de parada, para o caminhoneiro ter segurança, onde deixar parar o caminhão, poder descansar. Os principais pontos vão ter médicos.
1: Opa.
3: Então você vai ter um programa aí de atendimento ao caminhoneiro.
1: Gostou do papo? Deixa aí nos teus comentários. Se quiser fazer perguntas para o presidente Geraldo Alckmin, a gente já tem o contato com a assessoria de imprensa, a gente já encaminha para ele poder tirar todas as suas dúvidas, tá bom? Mas não vamos perder a oportunidade não, gente. Vai lá, conversa com a turma, que eu tenho certeza que logo, logo você tá com um caminhãozinho melhor para poder rodar no teu dia a dia, tá bom?
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1: Vamos de música. Simone Mendes.

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2: Pois é, turma, as novas tecnologias já estão na tocada do dia a dia da turma da rodagem. E elas não vieram para atrapalhar o seu trabalho. Elas estão aí para ajudar você na economia, na segurança. Os cargueiros que saem de fábrica são máquinas de primeiro mundo. Mas grande parte dos caminhoneiros que temos hoje no país, infelizmente, não acompanhou essa evolução. Ouça só o resultado dessa pesquisa feita pela turma da FABET. O motorista treinado, ele proporciona uma economia de 12 a 17% em consumo de diesel. Se você for pegar um caminhão truque, a economia pode chegar a R$ 1.200. Numa carreta, esse valor pode até dobrar. Agora, com relação aos acidentes envolvendo caminhões, 80% dos cargueiros eram equipados com tecnologia embarcada. Isso nos leva a concluir que boa parte dessas ocorrências poderia ter sido evitada se o motorista soubesse utilizá-la corretamente. Olha, gente, obstáculos, exigências, dificuldades, portas fechadas, olha, tudo isso a maioria dos jovens motoristas enfrenta quando busca o seu primeiro emprego. A chave do sucesso, isso para você que está começando na profissão, é se especializar. Acredite na sua capacidade, ó, não desista nunca.
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2: Música na boleia, Maiara e Maraíza.

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2: Bom dia a todos, dia Z, sem esquecer de ninguém. Que a graça e a paz do nosso Deus estejam sobre cada um de vocês aí do grupo, tá bom? Algum momento vai ser no Paraíso Tocantins, em busca ali do Marianópolis, fazer um carregamento de soja ali para a LZ de Porto Nacional, Bochiva, passando por cá, acelerando o cargueiro, buscando mais um carregamento. Que Deus abençoe o dia de todos. Vamos que vamos, tamo junto e misturado. Tudo de bom
1: pra você também, Barrichello. Obrigado pela sintonia na tocada no tiro longo, aí na rota entre o Tocantins e o Maranhão, na busca aí do grão, né? Eita, grão que tá movimentando por demais aí o dia a dia da turma do trecho, principalmente pelos portos do Arco Norte. Legal, Barrichello. Aquele abraço, meu irmão. Obrigado pela gentileza. Tamo junto no Balaio do Gato. E você, parceiro, tá fazendo rastros em que região do país? Tá pelo mesmo cantão aí do Barrichello? Tá fazendo rastros pelo sul? Pelo sudeste? Manda o teu recadinho pra nós aqui. A gente gosta demais de saber do teu dia a dia. Anota o nosso número aí, ó. DDD 11 São Paulo 960825819. Vou repetir. DDD 11 São Paulo 960825819.
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1: Pois é, turma, Brasil Caminhoneiro fica por aqui, mas eu prometo voltar amanhã com toda a minha comitiva para mais um programaço. É isso daí. 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Fiquem todos com Deus e até lá!

0: 5:31. 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
1: Olá, bom dia. Buongiorno, buon dì, buon dì, buon dì a tutti quanti. Buon dia. Parte in cui, questa sera oggi. I santi del giorno, oggi è dia di San José Cafasso, Santa Edeltrudes e Santa Agripina. Hoje à tarde é a solene vigília de São João Batista, né? Litúrgica branca. Dia Internacional das Aldeias SOS e Dia do Atleta Olímpico. Mateus, Evangelho de Mateus, capítulo 7, versículo 14. Quão estreita é a porta e apertada o caminho que leva à vida. Poucos são os que o encontraram. Milor Fernandes, o grande jornalista Milor Fernandes, escreveu: se você não tem dúvidas, é porque está mal informado. A lua está em quarto crescente.

Um bom dia, Chico. Bom dia. Aqui é Erasmo Krause, Laranja da Terra, meu pai Luciano, podia ser você, para Maria Madalena, lá de Alfredo Jardim. Bom dia, tutto e quanto. Bom giorno a tutti. Bom dia a todos. Eu já estava programado, agora vai o original. Viu parada dura? Andiamo.

0: Adesso qualche ora?
1: Ah, 5h37.
0: Eu abato. 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Bom dia, Chico, aqui é o Gerson. Manda um alô aqui para Estamos na Ativa, é isso. Toca a música de amor, Por Amor, de Eduardo Costa. Aqui tá um gelo, e tem essa, esse frio, esse nós não entramos no inverno agora, né? Antes de ontem. Mas tudo leva a crer que vai ser um período de frio intenso, com aquelas ondas de frio. Vamos. Eduardo Costa, Por Amor.

0: 5h42.
1: 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Um artigo hoje na plataforma da Gazeta diz o seguinte: veículos elétricos e híbridos, avanço ambiental. Mas e as baterias? Não basta reduzir só emissões durante o uso, é necessário garantir que a bateria tenha origem responsável. Vida útil prolongada, possibilidade de reaproveitamento e reciclagem adequada. A expansão dos veículos elétricos e híbridos representa uma das mais importantes mobilidades da mobilidade contemporânea. Em um cenário de mudança climática, poluição urbana e busca de alternativa aos combustíveis fósseis, esses veículos surgem com uma resposta tecnológica relevante para reduzir emissões, melhorar a eficiência, etc. Os veículos elétricos têm como principal vantagem a ausência de emissão direta de poluentes no escapamento. Como diz os espanhóis, peró. E as baterias? Já os veículos híbridos funcionam como tecnologia de transição, combinando o motor de combustão com o motor elétrico, e o que reduz o consumo de combustível e amplia a autonomia. Mas a pergunta fica e não tem resposta ainda, nem vai ter tão cedo, pelo jeito. Depois é feita uma avaliação técnica, algumas baterias ainda podem ter uma segunda vida, sendo reaproveitadas em sistemas estacionários de armazenamento de energia, como o apoio de energia solar e o sistema de backup. Então você pode ir lá com suas baterias, você tira a bateria, guarda lá, arruma, deixa lá, né? E ela durante o dia carrega, você chega à noite, encosta, pronto, transfere. Tá? Isso assim no lápis é fácil, fácil. Agora na prática não sei como é que vai ser. É muito carro.

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1: 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Bom dia, bom dia, bom dia, bom dia. Chico, se puder, troca o hino da alegria, amanhecer. Deus, que Deus abençoe o seu dia, o nosso dia, né? Então, bom dia, Angélica Módulo.

Bom dia, bom dia, bom dia, bom dia, bom dia, Chico. Aqui é Juscelino Velten, Piaçu. Tá fazendo um frio. Tá todo lugar. A cama tá fria, tá fria. Leandro e Leonardo.

0: 5h57.
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0: Frio aí, né? Frio, lá tá bom. Um bom dia pro pessoal que tá tirando leite. Bom dia de Moldarsu e Vaque. Demo? Tchô, tchô, tchô. Cadê o Damastor? Damastor? Damastor Vettio. Vettio vai ficando aí, assim mesmo. Não tem. Vai, vai, Damastor. Aqui nas montanhas onde faz frio.
1: 6 horas.

0: abençoe a todos que estão me ouvindo, que a bênção de Deus onipotente, Pai, Filho, Espírito Santo, desça sobre vós, permaneça para sempre. Amém.
1: Ó Maria Santíssima, que em vossa imagem milagrosa de Aparecida, espalhais inúmeros benefícios sobre o Brasil. Eu, embora indigno de pertencer ao número dos vossos servos, mas desejando participar dos benefícios da vossa misericórdia, prostrado a vossos pés, consagro-vos o entendimento, para que sempre pense no amor que mereceis. Consagro-vos a língua, para que sempre vos louve e propague a vossa devoção. Consagro-vos o coração, para que depois de Deus vos ame sobre todas as coisas. Recebei-nos, ó Rainha incomparável, no ditoso número dos vossos servos. Acolhei-nos debaixo da vossa proteção. Socorrei-nos em nossas necessidades espirituais e temporais, e sobretudo na hora da nossa morte. Abençoai-nos, ó Mãe Celestial, e com vossa poderosa intercessão, fortalecei-nos em nossa fraqueza, a fim de que, servindo-vos fielmente nesta vida, possamos louvar-vos, amar-vos e render-vos graças no céu. Por toda a eternidade, assim seja. Pela intercessão de Nossa Senhora Aparecida, Rainha e Padroeira do Brasil, a bênção de Deus Onipotente, Pai, Filho e Espírito Santo, desça sobre vós e permaneça sempre. Amém.
2: 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Durch Jesus Christus, unseren Herrn. Amen.
3: Salve Regina, Mama de Misericordia.

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2: Olá, bom dia! Bom giorno, hoje é dia 23. Martin Cui, terça-feira hoje. E Santi de Giorno, hoje é dia de São José Cafasso, Santa Edeltrudes e Santa Agripina. À tarde, a solene vigília de São João Batista, né? Litúrgica Verde, né? Dia da semana ou branco, né? Dia Internacional das Aldeias SOS e dia do Atleta Olímpico. Mateus capítulo 7, versículo 14, quando estreita é a porta e apertado o caminho que leva à vida,

Aqui nas montanhas, agora 6h13. Um bom dia pra você. Tá levantando agora, vamos lá. Emoção. 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

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Ô Jaime, eu anotei, mas não consigo decifrar que música que é essa que você pediu. Zé do Cedro. Vou tocar uma música e depois você sugere outra, tá? Zé do Cedro e João do Pinho. Arroz com galinha. Vai bem, vai bem, vai bem.

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1: 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Bom dia.

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6: 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Vamos à cotação? Olá. O café baixou, claro. É. Ele abriu o mês com 1.493, no dia 1 de junho. Ontem ele fechou em 1.365. 93 para 65, 128 reais na saca. O Bebida Rio abriu o mês em 1.119. Ontem ele pegou e fechou em 1.173. Uma boa aqui. O Conilão abriu o mês em 888. Ele fechou ontem em 955. Bebida dura que tá difícil de romper. Bom, vamos lá. Peixe atum, R$ 8,00, cação, R$ 24, dourado, R$ 13, manjuba, R$ 4, mistura, R$ 6, pargo, R$ 12, peruá, R$ 20, caro peruá, é, pescadinha, R$ 9, sarda, R$ 15, sardinha, R$ 6, tainha, R$ 13, tilápia, R$ 15, agrião, R$ 6,82. Alecrim, R$ 21,43. Aqui já é os outros produtos, né? Então vamos lá. Tilápia foi a última, R$ 15. Agrião, R$ 6,82 no preço médio. Alecrim, R$ 21,43 também no preço médio. Alface crespo liso americana subiu. Está variando muito a alface, né? Para lá, para cá, para cima, para baixo. Vamos lá, 4,17 mínimo e máximo. Nos três, alface americana, crespo e lisa. O alho porró, R$ 13,04, subindo o alho porró, preço muito bom para vender. Almeirão, R$ 1,82 estável. Brócolo comum, R$ 7,89 subiu. Brócolo ninja, R$ 6,67 subiu. Cebolinha, R$ 7,89, subiu. Chicória, R$ 3,45, estável. Coentro, R$ 5,26, estável. Couve, R$ 6,82, estável. Couve chinesa, R$ 1,18, fraco. couve flor branca, aquele engradado com 8. Preço bom, subiu R$50. R$50. Espinafre primeira, R$6, preço médio, subiu. Hortelã, R$13,64, subiu também. Manjericão, R$12,50, fraco. Mostarda, R$3,57, estável. Repolho híbrido, R$2,80, R$3, preço médio R$2,90 no repolho híbrido. Subiu. Repolho roxo, R$5, subiu também, mínimo e máximo. Rúcula, R$5,56, estável. Salsa, R$5,88, estável. Serralha, R$5,88, estável. Taioba, R$7,14, estável. Caiu um pouquinho, caiu, mas é pouca coisa. Abóbora jacaré madura, R$2,43. Amaranhão, R$2,83, estável. Abóbora japonesa, R$2,83, também estável. Mais o que aqui? Abobrinha princesa, R$1,96. R$1,76 a R$1,22. R$1,96 subindo. Abobrinha italiana, R$2,08. Do R$1,88 a R$2,36. Preço médio R$2,08 subindo. Berinjela também subiu R$4. Chuchu, R$1,67, fraco chuchu. Agora o chuchu quer anunciar plano para comprar caminhão. O chuchu de Brasil é ruim. Que é ruim. Giló compridim e ridundim, R$5,29 a R$5,71 subindo. Giló, o ridundim, a mesma coisa, né? R$4,29, R$5 médio, R$5,71 subindo. Milho verde, R$2,86 estável. Milho verde sem palha, na bandejinha, R$7,25. Está ali, não mexeu. Pepino japonês, R$4,17 subindo. Subindo, pepino. R$4,07 a R$4,26, preço médio, R$4,17 no pepino. E o comum, esse é o japonês, né? O comum extra, R$2,55. A R$2,78 caiu o preço do comum. Pimentão amarelo. R$11, mínimo e máximo. Pimentão vermelho, claro. R$11 também. Mínimo e máximo. Pimentão verde. Esse também subiu. R$4,71 a R$5,56. Preço médio R$5,24. O pimentão. Não. O quiabo extra. Quiabo tá um pressão. Não plantaram quiabo. R$10,48 a R$12,42 no quilo de quiabo na Ceasa. Preço médio deu R$11,45. Bom, fica quieto, vamos vender. Tomate cereja, R$7,50. O tomate italiano, R$6,83 a R$7,37, R$7,10 caiu um pouco. E o longa-vida extra 2A melhorou um pouco, mais pouco, mas melhorou. R$4,83 a R$5,67 deu preço médio R$5,22. É por aí. Mais o que aqui nós temos? Vagem rasteira R$7,78. Subindo também a vagem macarrão, essa que conta, R$5,56 a R$6,16 subindo R$5,76. Preço médio. Mandioca do Nene. Olha só, animou. Que foi? Próximo jogo? Vamos lá. R$2,85 a R$3,27. Preço médio R$3,06 na mandioca do Nene, que é também conhecido como aipim extra. Alho brasileiro 5/6, R$16, estável. E o branco argentino R$15,94, subindo. E o alho chinês, R$16 o quilo, ali estável. Batata baroa, R$7 estável. Batata lisa ágata, ela baixou. R$4,90 a R$5,30, deu R$5,10 no preço médio. E a batata doce, R$3,92 a R$4,17, preço médio R$4, também caiu, fraco. Batata lisa aster, aquela para fazer palitim. E frita palitinho lá, R$5,95 a R$8,60, preço médio R$6,25. Caiu um pouco mais ainda, preço bom na batata lisa Aster. Beterraba, R$4,83, estável. Cará, R$3,82, estável, não fraco, fraco. Cebola, C3, preço bom, subindo, R$5,29 a R$5,50, preço médio R$5,38 na cebola amarela. E a cebola roxa, C3, R$5,94 a R$6,19, preço médio R$6,08. Caiu um pouquinho, mas está bom o preço ainda. A cenoura é R$7,06 a R$7,39, preço médio R$7,14. Vamos ver aqui mais. Gengibre é fraco, R$3,02 a R$3,32, mas está melhorando, R$3,17 no preço médio. E o inhame? O inhame também subiu um pouquinho, mas pouco. R$3,08 a R$3,50, deu R$3,29. Abacate comum, fraco. Abacate dá aquela subidinha e depois cai. R$1,92 a R$2,67, preço médio R$2,31. Vamos ver mais o que aqui. Banana. Banana figo 3, estável. Banana maçã, R$4,50. Banana nanica, R$3,50. Banana ouro, R$4,50. Banana prata, R$5,50. Banana terra, R$5,50. Preço médio. Coco seco, R$7. Não mexeu. Coco verde grande, R$3,50. Também não mexeu. Laranja Bahia, R$4,34 no quilo. Laranja lima, R$4,59 no quilo. Laranja pera tipo 96, 140, R$1,71, R$1,72. Caiu o preço. Os americanos taxaram, né? Aqui, agora Chapela. Lima da Pérsia, R$5,49. Limão siciliano, R$7,96. Limão Tahiti, fraco, R$3,50. Não bala não esse trem. Maçã Fuji, R$5,94. A Gala, R$5,80. Mamão Formosa, R$5. Mamão Havaí tipo 18, R$4,28 a R$4,44, e o preço médio R$4,33. Fraco, mas está melhorando. Vamos lá, manga Palmer, R$4,80. A Tommy subiu, R$7,63. Maracujá azedo, hein? Vamos lá. O jogo do Brasil, o Neymar vai jogar. Vamos ver quanto tempo ele para em pé. Se ele parar em pé mais de 10 minutos, vai voltar a ser um grande jogador. Vamos lá. 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Toma aquilo, isso. Vai levantar umas 5 vezes para de noite, mas tudo bem, não tem problema nenhum. Vamos lá. Vamos aqui, melancia redondinha, graúda, R$2,38. Mais o que aqui? E o morango, Chicão? Morango? Sabe como é que é? O morango vai lá pra cima, vem cá pra baixo, vai lá pra cima e ficou lá em cima. R$22 o quilo, mínimo e máximo. Morango médio, R$16, né? Tangerina Poncã, R$2,22. Subiu um pouquinho, R$2,22. Nós estamos numa safra. Não tá lá aquelas belezas, não, mas tá bom. Vamos lá. Mais o que nós temos aqui? Ovo. Ovo codorna, 100 conto. Granja branco, 160, 162 subindo. Vermelho, 190, caiu. Amendoim com casca, 8,20. 8,20, vamos lá. Mas o que nós temos? Feijão preto, fraco, 5,19 a 5,30, preço médio 5,22. Feijão vermelho, 5,67. Milho seco, R$2,02. Farinha de mandioca, R$4,40. Fubá, R$4. Uva passa, R$17,05. A nona não vai comprar porque falou que tá caro. E o mandioca não gosta. Pode bater uma trégua com ele.

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Ecco. Olha, data marcada para o pontapé inicial da grande fábrica GWM, né? Que os chineses vão colocar aqui no, na região de Aracruz ali. Governador entregará à chinesa área de 1.740.000 metros quadrados no Espírito Santo. Que maravilha, hein? Nós ganhamos o quê? Na piada do culo, não ganhamos nada. Eles, os chineses, vêm aí, vão ganhar 1.740.000 metros quadrados para montar a fábrica deles lá com isenção de imposto, não sei o quê. E nós vamos tomar o quê? Uma piada del culo. Vamos lá, vamos em frente. Eita, trenço. Ah, essa informação é do Abdo Filho, que tem bastante bem informado ele. A cerimônia, uma espécie de lançamento de pedra fundamental, se dará no terreno onde o maior fabricante privado de automóveis da China pretende construir sua fábrica em Aracruz. Tudo em vésperas de eleição, né? Perto das eleições, que é uma festa mesmo, né? Nós. A intenção do governo é que a gigante chinesa seja a âncora de um futuro grande complexo industrial com a participação de outras companhias. O terreno fica ao lado da fábrica Suzano, às margens da ES-10, que corta boa parte do litoral capixaba, e podia ter sido duplicada, né? Podia ter feito duplicada essa estrada. Então, vamos lá. É meu vizinho do hub portuário que está se desenvolvendo na região e fica bem em frente à futura retroárea do porto da Imetame. A supressão da vegetação do terreno já foi iniciada e a expectativa é que as licenças para o início das obras sejam liberadas nos próximos meses. Primeiro, os carros devem sair da linha em 2019. O investimento total ficará na casa de 5 bilhões de reais e a produção na capacidade máxima de alcançar 200 mil carros por ano. Porca miséria, hein? Não vou andar de quê aqui? Não tenho de carro, não dá mais 200 mil, quanto? 200 mil carros, não. A fábrica de Aracruz vai abastecer o mercado brasileiro, América Latina, e pode ir para a União Europeia. Estar ao lado de um porto é fundamental. Bom, aí sim, isso eu concordo plenamente.

Hoje é terça-feira, dia de terço dos homens, não é isso? Tem isso? Tem terço dos homens, depois da celebração das 19 horas.

0: Aquela famosa mala amarela. Então, alguém comprou essa mala?
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7: São Lourenço diz o Venap, outro peça. Não dá nada. Tá bom, tocar.
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6: 7,1. Andiamo. 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Bom dia. 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Bom dia, Chico. Manda uma música do Milionário Zé Rico aí, Decida. Sou o Lucas do bairro São Pedro. Muito bem, vamos ver o que nós vamos arranjar aqui.

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4: Nós continuamos na festa de São Pedro. Hoje é dia 23, é o quarto dia da novena. Hoje com o padre Marconi Andrade. Muito bem. Amanhã, padre César, né? Quinto dia, 18 horas. Amanhã, 18 horas. E no sexto dia, 19 horas, Frei Jonas. Nesse sexto dia, nós temos Pocket Show, né? Com a Sueli Façanha. Depois, no sétimo dia, padre... Não, no sexto dia, Frei Jonas. No sétimo dia, padre José Carlos. No dia 27, que é o oitavo dia, Diácono Carlos e Diácono Sebastião.

Pocket Show com a Sueli. Sueli Fassin. Piano e voz. Vai ser na Igreja Matriz, dentro da Matriz.

Agora aqui nas montanhas, 7h15. 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Bom dia, Chico. Manda uma música do Tonico Tinoco, Beijinho Doce. É, pro Lucas aqui do bar. Tá bom. Vamos achar a música aqui pra você. Aqui, Tonico Tinoco. Tonico e Tinoco.

0: Sanfoneiro, puxa daí.
1: Rasga essa gaita aí.
0: Que nós vai daqui.
2: Agora aqui nas montanhas são que horas? Que horas? Que horas? 7h19. 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

0: Bom dia. Gostaria de ouvir a música de Eduardo Costa. Separação, vou mandar para você, para minha amiga Lúcia, lá de Alto Cajuru. E para minha amiga Alice.
1: Tá bom, socorro?
0: Vamos lá.

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4: Polícia Federal faz busca e bloqueia 670 milhões em bens do Digimais, que é o banco do Edir Macedo. Manipulação de balanço e fraude, entenda as suspeitas. Agora, no amanhecer, a operação contra o Comando Vermelho no Morro do Rio tem intenso tiroteio em Botafogo. Turistas se abaixam em mirante de morro durante o tiroteio. O que que turista estava fazendo lá nessa hora da madrugada mesmo? Mas não é o caso. Lá

com muita tristeza, o sistema que é comandado aqui pelo G1 e pelo Sistema Globo, a eleição na Colômbia dá novo aliado a Trump na América do Sul. Não, eles vão nem dormir, sabe?

Em São Paulo, um incêndio de grandes proporções atinge galpões na Lapa, zona oeste de São Paulo. Conheço bem, hein? No local funcionava uma fábrica e distribuidora de autopeças. No momento, 16 viaturas do Corpo de Bombeiros atuam no combate às chamas. Um incêndio de grandes proporções atinge uma distribuidora na rua Emílio Goeldi, na Lapa. Desde o início da madrugada desta terça-feira. No local funcionam galpões de uma fábrica e distribuidora de autopeças que armazenam materiais infláveis como plástico e papel. Segundo os bombeiros, cerca de 10 mil metros quadrados foi atingido. O proprietário do local informou que de 3 prédios, um foi totalmente destruído. No momento, 16 viaturas do Corpo Bombeiro atuam no combate às chamas. Redes sociais mostram o bairro próximo se queixo do cheiro de fumaça. Segundo a apuração da TV Globo, no local, com informações da Defesa Civil, ninguém ficou ferido. O proprietário do local relatou que está no endereço há 33 anos. Apenas o vigilante estava na fábrica no início do fogo. Ainda não há causa confirmada, mas a suspeita é que tenha ocorrido um curto-circuito.

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2: Hoje tem jogos fáceis, vamos lá. Portugal, Uzbequistão. Uzbequistão. 14 horas. O outro é Inglaterra e Gana. 17 horas. Tem Colômbia e República do Congo, Democrática do Congo. 23 horas.

Portugal leva fácil. Inglaterra também, engana. Não tem força. Agora, Panamá e Croácia, mas vai dar Croácia também. Colômbia e República do Congo, da Colômbia. E no máximo também que esses botes. Um bom dia para Catarina. Catarina mandando a saudação para todos os amigos, Mário de Lourdes, pro Getúlio, para a galerada toda. E pediu aquele negócio da mala. Nós resolveu já o problema da mala, o cara comprou de volta. E doou lá para a família, hein? Não foi isso?

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7h55 aqui agora. 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

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Andiamo, andiamo avanti qua, cosita. Folha dobrou, folha virou, vai.

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Nossa, como é que chama aquele jogador que é cria do Flamengo e depois foi jogar no Palmeiras, jogou no Fluminense, que é um bruto, cavalo velho, estúpido? Como é que chama aquele jogador? Esqueci. Mas o time do Brasil precisa contratar. Eu vejo, já que não vai poder levar aquele jogador machucado, pô, leva esse daí. É um cara. Ele agora acho que é comentarista de TV. É isso mesmo. Então, tem que ser um cara que dê umas traulitadas daquela, assim, levantar meia dúzia. Vai que joguinho bom de tocar bola, toca pro goleiro, toca pro goleiro, goleiro toca pra cá, o dedo toca pra lateral, lateral toca pro meio, meio tu volta pro goleiro. Bom dia, Chico, bom dia aqui, vamos lá. O Lucas do bairro de São Pedro veio oferecer o que aí pro Nilton, pro Pix. Vamos achar aqui. Ah, essa aqui é bonita. Christian Ralph, trio Parada Dura.

Eita! Vamos nós. 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Ô Chicão, bom dia, Gerson. Rasga um shot na concertina, tomo aqui no plantando inhame. Ei, inhame, isso, vamos nós. E ouvindo você, obrigado. Falo daqui do Alto Jucu, tá bom? Vamos achar aqui um. Tchau, Belim. Belim na concertina, solta o Belim aí. Vem, cadê o Belim aqui?

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4: Agora aqui nas montanhas são que horas? 8h13. Foi perdida uma carteira com vários documentos e cartões bancários de Gilmar Pereira no trajeto entre São João de Viçosa e Castelo. Quem tiver informações, favor entregar aqui ou fazer um contato aqui com a Rádio FMZ. Foi perdida uma carteira com vários documentos e cartões bancários de Gilmar Pereira no trajeto entre São João de Viçosa e Castelo. Quem tiver informações, favor entregar ou fazer o contato aqui com a Rádio FMZ. Ok? Andiamo? Que horas que é agora, hein?
5: 8h14.
4: Aham.

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Bom dia, Chico Amado Batista. Vou tocar outra música do Celina. Tá mandando pra Amélia Galavotti, pra Antônia, pra Silene, pra Marquinhos, pra Sônia, pra Neia de Jaguaré. Vou tocar essa daqui do Amado Batista. Você vai gostar.

mandar um bom dia. Quem aqui? Vamos lá, vamos lá, vamos lá. Eu sou Zezé de Bicuíba, gostaria de ouvir a música Chora Carolina. Ofereço Dona Lenita, da Soninha, pra Jane, pra Tune, pra Marlene, pro Chico Ferreira de Bicuíba. E Deus abençoe vocês. Tá?

0: 8:24.
1: Yes, contato Miquelão Luther. Vamos avanti, Loura, então, com cita. 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

Quem pediu? Ah, mas de novo, vamos lá, o Lucas. Lucas, tá bom, Lucas, vamos. Vamos tocando a música, você pediu o quê? Chico Rei Paraná. Canarinho Prisioneiro.

0: 8:29.
1: 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O pessoal hoje está pedindo: gostaria de ouvir a Mocoque Paraíso, Aquela Parede. Jair, aquela parede, rapaz.

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Bom dia, Chico. Aqui é Rosemary Reboli. Queria ouvir a música do Sérgio Reis, Panela Velha, mas já não tão. Vou ver se eu acho aqui. Sérgio Reis, a Panela Velha funciona.

Bom dia, mas onde eu vou achar esse aqui agora? Bom dia, Chico. Toca aí a conversa do burro e o cavalo. Oferecendo o Betinho aqui no Caxixe. Não sei quem tá mandando, não. Denilson.

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1: E ah, mas aqui agora entra tu também e...
2: Cifer. A marca mais recomendada por dermatologistas.
1: Sem dúvida. Não, não, não. Não é custa, não.

Então vamos lá de um franguinho aqui, vamos lá, franguinho. Franguinho tem. Lourenço Lorival, solta o franguinho agora, assim. Aqui. No, quem que tá cantando aqui? Nossa.

Muito bem, nós achamos, amor, do Moreno e Moreninho, conversa do burro e o cavalo, oferecendo quem é o Betinho aqui do Caxias, tá bom. Obrigado pelas informações, então vamos achar aqui ele, o cavalo, que cita, o estocoar.

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3: Bom dia, Venda Nova. Bom dia, região sul-serrana. Bom dia para você que tá em sintonia conosco aqui no Radinho 107,1, Rádio FMZ, Rádio da Família. Para você também que está pelo site, hein? radiofmz.com.br. Muito bom dia para você, querido ouvinte. Nós vamos juntos aqui na pegada aqui do Manhã Você até as 13 horas. Muita descontração. Hoje que é dia 23 de junho. A abençoada terça-feira para nós. Um sol brilhante, radiante. Ainda tá frio, hein? Mas bom demais aqui nas Montanhas Capixabas, né? Seja bem, muito bem-vindo aqui, ficando conosco até as 13 horas. Nós vamos com muita música legal aqui na nossa grade. Claro, se você quiser participar, os telefones já estão liberados, hein? Então seja muito bom, bem-vindo, né? E bom dia pra nós. Papai do Céu sempre aí nos deu um dia muito bacana, uma semana muito agradável pra mim, pra você, pra nossa família, né? Pra todos. Em nome da família FMZ aqui, hein?
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6: 9:18.
7: 9:18 e vamos que vamos aqui na pegada do Manhã Você, nessa terça-feira aí abençoada que Papai do Céu está nos dando de presente, hein? Terça-feira de sol, friozinho, bom demais aqui nas Montanhas Capixabas. Dando pulinho aqui no Instituto Incapé, coordenação de meteorologia, para nossa previsão do tempo para hoje, que é dia 23 de junho de 2026, terça-feira, Freda. Porém bonito, hein? Sol brilhando, raiando no sol, no céu, hein? Céu anil, bom demais. Terça-feira, sol predomina em todas as regiões capixabas, sem previsão de chuva. As temperaturas diurnas têm ligeiro aumento em todas as regiões capixabas. Aqui na região serrana, predomínio também de sol, sem chuva. Claro, frio, hein? Mas sol quente também durante o dia. E nas áreas menos elevadas, temperatura mínima de 15 graus e máxima de 27 graus Celsius. Nas áreas mais altas, a mínima é de 11 e a máxima de 24 graus Celsius. Essa é a previsão do tempo para hoje, dia 23 de junho, terça-feira, segundo o Instituto Incapé, coordenação de meteorologia. Telefones aqui da Rádio FMZ já estão liberados para você mandar o seu alô, pedir a sua música, brilhantar ainda mais a nossa grade musical até às 13 horas. Muita informação, muita descontração, claro, o melhor ouvinte está aqui sintonizadinho com a gente, juntinho com a gente.
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2: 9:30.
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5: 9:32. 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Vamos de alô, vamos de alô, vamos de bom dia. Quem tá ligado com a gente, sintonizada, Sandrinha Maria Buzata, batendo cartão aqui na Rádio da Família. Bananeiras, bom dia, Bananeiras. Obrigado pelo seu carinho de sempre, Sandrinha. Sandrinha que tá sempre sintonizada com a gente, né? Não perde um programa. Bom demais, bom dia pra você. Obrigado pela sua companhia de sempre.
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2: 9:33.

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8: Nove horas e quarenta e seis minutinhos, vamos de bom dia aí, a galera aí sintonizada com a gente aqui na Rádio da Família. Eu gostaria de mandar um alô aí pra Maria Aparecida Lázaro, sintonizada com a gente, tá curtindo aí a FMZ, está querendo ouvir o Alemão do Forró pra animar bem a nossa terça-feira. Bom dia pra você e pra sua família. Maria, obrigado pela sua companhia. Quem tá sintonizado comigo também é seu José Idalécio, da Baixada São Pedro, tá querendo ouvir a Paula Fernandes e oferece aí para todos os ouvintes da rádio, também para a família Silva. Então vai nosso cordial bom dia para você também, seu José Idalécio. A gente vai tocar as músicas aqui na sequência aqui agora, um bloco só, tocando as músicas que as pessoas vão me pedindo, os ouvintes vão solicitando por aqui, tá? Também gostaria de mandar um alô pro meu grande amigo Libério Guiço. Alô, Libério, bom dia para dona Nen lá no bairro Providência, também estão sintonizadinhos com a gente lá. Dominique Guiço, né, galera? E o seu Libério tá querendo ouvir aí o Léo Gomes, que a gente vai tocar aqui agora também na sequência da nossa grade, tá bom? Obrigado pela companhia de cada um de vocês, um ótimo dia, uma abençoada terça-feira para nós todos.
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3: 10:02.
7: Hora certa aqui nas Montanhas Capixabas, 10 horas mais 2 minutinhos. 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Achados e perdidos aqui na Rádio da Família, hein? Foi perdida uma carteira contendo vários documentos e também cartões bancários de Gilmar Pereira no trajeto entre São João de Viçosa e Castelo. Quem tiver informações, favor entregar ou fazer contato conosco aqui na Rádio da Família, hein? Vamos de música. Ele manda nossa terça-feira. Vou pro sereno. Ludmilla, Teu Segredo. Bom dia pra você.
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2: 10h16. E tem muita gente ligada aqui com a gente, pedindo música, mandando alô, hein? Bom demais, muito bom dia para todos vocês. Muito bom estar aqui em sua companhia. Galera sintonizada na rádio FMZ, muitos ouvindo pelo online, né? E muita gente sintonizada aí pelo radinho. Então vai o nosso ótimo dia para você. Ótima terça-feira, né? Abençoada. A Socorro tá querendo ouvir o Gustavo Lima, né, Socorro? Bom dia, nosso ouvinte de todos os dias. Ei, Edmar, bom dia. Gostaria muito de ouvir Gustavo Lima, Retrovisor. Quero mandar para a equipe da Vilar Móveis, também para minha amiga Vera Lúcia, lá em Alto Caxixe Frio, para você, que é um locutor 10, e também para minha amiguinha Alicinha, que eu amo de paixão, música do Gustavo Lima, que a gente vai tocar na sequência do nosso bloco, tá bom? Socorro, bom dia pra você também, obrigado pelo carinho de sempre e vamos que vamos na pegada, hein? Quem tá ligado com a gente, a pequena Heloísa, bom dia pra família, né? Oséias, queria pedir uma música e um alô também pra Bruna, minha esposa, que amo muito, um alô pra minha filha Heloísa, música do Zezé de Camargo e Luciano, né? Olhos de Lua. Beleza, a gente vai tocar. Muito bom dia pra vocês, tá bom? Obrigado aí pela participação. 107,1, muito mais sucesso aí no seu rádio.
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6: 10:30.
7: Hora certa nas montanhas, 10:30, acerte o seu reloginho. 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
1: bom demais, hein? Você está ouvindo aí o Manhã Você e a gente teve nesse bloco aí o A-ha, né? Tivemos grande sucesso do A-ha, You Are The One, também tivemos Huey Lewis and the News, The Power of Love, também o Supertramp, It's Rainy Again, músicas aí relembrando alguns sucessos aí de grandes bandas da década de 80. A gente vai para um rápido intervalo comercial. 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
1: 10h46.
2: 14 minutinhos para as 11 da manhã. 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
2: Marília Mendonça, você me fez odiar o carnaval.

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4: Hora certa nas montanhas capixabas, 11 horas mais um minutinho. Achados e perdidos. Foi perdido aí um par de óculos de grau neste final de semana no trajeto entre São Roque e Venda Nova. E quem tiver informações, favor entregá-lo ou fazer contato conosco aqui na Rádio FMZ, ok? 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Eu gostaria de dar um aviso aqui agora também, porque a gente está informando que o fornecimento de energia da unidade consumidora será interrompida hoje no município lá de bairro Alto Bananeiras. Então a rádio provavelmente vai sair do ar pelo radinho, né? Às 12 horas e 30 minutos, só retornará às 17 horas e 50 minutos, tá bom? Se você quiser continuar seguindo a grade aqui, só você sintonizar pelo website, ok? Vai ser realizado aí serviço na rede elétrica, então por isso vai ser preciso interromper a eletricidade lá nos nossos transmissores e por isso a rádio vai parar de funcionar nesse horário aí de 12h30 até as 17 horas e 50 minutos. É o boletim aí da EDP. Beleza, beleza? Então vamos juntos, mas quem quiser continuar sintonizado com a gente na Rádio da Família, pode sintonizar depois de meio dia e meio pelo site, né? fmz.com.br. Andiamo! Wilson Sideral!

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3: Onze horas 32 minutinhos. 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Gostaria de mandar um alô para Maria da Penha Campos, lá do Sítio dos Palmitos, em São Bento. Oi, bom dia. Gostaria de ouvir uma música. Oferecer para todos da rádio, principalmente para você que é simpático e para todos os ouvintes que está ligadinho na FMZ. Também para minha filha Ariadne, que trabalha lá no posto BR. Todas as equipes do trabalho dela, toda minha amiga, meus amigos e para mim, que vou colher mais uma rosa no meu jardim essa semana. Moro no Sítio dos Palmitos, São Bento. Meu nome é Maria da Penha Campos. Muito obrigado. E obrigado a você por estar aqui na nossa companhia. Eu desejo a você um feliz aniversário, muitos anos de vida, muita saúde, para você ficar muito tempo juntinho aqui com a gente na Rádio da Família, tá bom? A gente vai tocar uma música bem bacana para você.

0: Vamos relembrar um grande sucesso da banda 14 Bis, né? Espanhola. Tá bom, Maria? Bom, feliz aniversário pra você então, pra toda a sua família, o nosso grande abraço aqui da nossa grande família Rádio FMZ, tá bom?
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3: Utilize veículo apenas quando necessário. Os carros são responsáveis pela liberação de uma grande quantidade de poluentes na atmosfera. Sendo assim, restringir seu uso é importante. Se o local de destino é próximo, por que não ir a pé? É importante lembrar que as pessoas que possuem carro devem sempre realizar a manutenção do veículo para evitar que mais poluentes sejam liberados.
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5: 11:51.
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5: 11:51.
7: 9 minutinhos para as 12 horas. O nosso bom dia vai lá pro seu Domelcino. Alô, seu Domelcino Vieira, lá no bairro Santo Antônio da Serra. Não, seu Domelcino, hoje não temos sorteio, tá? Mas vai o nosso bom dia para o senhor, para sua família, tá? Que Deus abençoe todo mundo ali. Obrigado pela sua companhia. Galera tá pensando que tem sorteio hoje, mas hoje, infelizmente, nós não temos sorteio, tá? Tem música boa aqui, música boa, informação e descontração é aqui mesmo, aqui na Rádio da Família. Dá o nosso bom dia lá pra Vila Betânia. Edna Pereira Busato. Também tá achando que tem sorteio hoje, hein? Laurissa Alves da Vila Betânia, bom dia, Laurissa. 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
0: 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E a hora certa, meio-dia.
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4: O anjo do Senhor anunciou a Maria e ela concebeu do Espírito Santo. Ave Maria, cheia de graça, o Senhor é convosco. Bendita sois vós entre as mulheres, e bendito é o fruto do vosso ventre, Jesus. Santa Maria, Mãe de Deus, rogai por nós, pecadores, agora e na hora de nossa morte. Amém. Eis aqui a serva do Senhor, faça-se em mim segundo a vossa palavra. Ave Maria, cheia de graça, o Senhor é convosco. Bendita sois vós entre as mulheres, e bendito é o fruto do vosso ventre, Jesus. Santa Maria, Mãe de Deus, rogai por nós, pecadores, agora e na hora de nossa morte. Amém. E o Verbo divino se fez carne e habitou entre nós. Ave Maria, cheia de graça, o Senhor é convosco. Bendita sois vós entre as mulheres, e bendito é o fruto do vosso ventre, Jesus. Santa Maria, Mãe de Deus, rogai por nós, pecadores, agora e na hora de nossa morte. Amém. Rogai por nós, Santa Mãe de Deus, para que sejamos dignos das promessas de Cristo. Amém. Oremos. Infundi, Senhor, a vossa graça em nossos corações, para que, conhecendo pela mensagem do anjo a encarnação do Cristo vosso Filho, cheguemos por sua paixão e cruz à glória da ressurreição. Pelo mesmo Cristo, Senhor nosso. Amém. O Senhor esteja convosco. Ele está no meio de nós. Abençoe-vos Deus Todo-Poderoso, o Pai e Filho e Espírito Santo. Amém. Louvado seja nosso Senhor Jesus Cristo, para sempre seja louvado.

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6: Meio-dia e 9.
7: 12:09 e já estamos de volta aqui. É às 13 horas, em ótima companhia, claro, você aí que está sintonizado conosco aqui na Rádio da Família. E lembrando que às 12:30 a gente vai ter um probleminha, né? A gente vai parar de transmitir pela torre, né? Porque a IDP vai fazer as manutenções devidas lá em cima na torre. Então, para você continuar conosco até às 13 horas, você pode sintonizar pelo website, né? radiofmz.com.br, hein? É só até às 5:30, 5:50, aliás, da tarde, hein? Dão muitos piques de energia lá em cima na torre e por isso que geralmente falta energia, né? Então eles vão fazer as devidas manutenções e torcemos aí para que melhore bastante, para as nossas transmissões não pararem. 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
3: Meio-dia e 27.
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0: Meio-dia e 45.
7: 12:45, faltando aí 15, né, para as 13 horas. E como já havia avisado, né, agora há pouco, a gente está sem energia elétrica na torre e por isso estamos funcionando somente online. Porém, daqui a pouquinho vai ser restabelecida a energia elétrica e aí vai voltar tudo a funcionar novamente, normalmente, ok? 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Segunda a sexta estamos por aqui, sempre de 9 da manhã até as 13 horas, com Manhã Você. Eu sou Edmar Mazzioli e a gente vai até as 13 horas então. Obrigado aí a você que está sintonizado com a gente, você que está online. Vamos juntos! Jamiroquai, Space Cowboy.
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0: Meio-dia e 53. 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
1: Faltando 7 minutinhos aí para as 13 horas. Rafa Torres, Hallow Saints, Libera Ela. E a nossa saideira de hoje em Fleetwood Mac Everywhere. Me despeço de todos, desejando uma ótima tarde. Até amanhã, se Deus quiser. Fiquem todos com Deus, hein?

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6: 12:59.
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3: 1h55.
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É isso aí, é o programa Sintonia Total, começando agora na sua rádio FMZ 107.1, a rádio das montanhas, a rádio de Venda Nova do Imigrante. Uma boa tarde a você que está sintonizado da sua casa ou você que está no seu expediente de trabalho, você ainda que está no seu veículo, no volante, percorrendo a BR-262, mas sintonizado na rádio FMZ, e você também que nos acompanha pela nossa rádio online no radiofmz.com.br. Que bom ter você aqui sintonizado conosco nesta terça-feira, dia 23 de junho. É isso mesmo. Estamos aí ainda no início da semana, com dias aí para fazer a diferença, fazer valer a pena, não é mesmo? Obrigado aí pela sua sintonia. Nós vamos juntos até às 16 horas. É isso mesmo, a partir de agora até às 16 horas, com música, informação, entretenimento e muito mais aqui na Rádio FMZ. Fique sintonizado, vamos com música e nós começamos com Skank, Acima do Sol.

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2: Em Castelo, um passeio em meio à Mata Atlântica tem encantado moradores e turistas. O Parque Mata das Flores reúne árvores gigantes, espécies raras e trilhas cercadas pela natureza. Um dos destaques é um enorme jequitibá rosa, símbolo do Espírito Santo e uma das árvores mais impressionantes da região. O lugar virou opção para quem busca desacelerar, respirar ar puro e viver uma experiência diferente nas montanhas capixabas.
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5: 14 horas e 13 minutos, você sintonizado aqui na Rádio FMZ. Morreu em Santa Teresa, um dos ítalos capixabas de grande trabalho, né, na cultura da imigração italiana do Espírito Santo. Morreu na madrugada desta terça-feira em Santa Teresa, onde estava internado no Hospital Maria Regina Prontmann, o advogado Antônio Ângelo Zurlo, de 92 anos. Ele foi fundador e ex-presidente do Círculo Trentino de Santa Teresa, além de ex-vereador e fundador do Instituto Histórico e Geográfico do município, na região serrana do Espírito Santo. Neto de italianos, Zurlo nasceu em 9 de janeiro de 1934 e morou até os 14 anos na roça. Ele acompanhou a luta dos pais para conquistar no Brasil o que seus avós não conseguiram na Itália. Todos sonhavam com dias melhores no Brasil depois de deixarem a Itália numa época de decadência, lembrava. Sua partida deixa saudades, mas também um exemplo de cidadania, gentileza e dedicação à cultura e à comunidade. Que Deus conforte seus familiares e amigos e que sua memória permaneça viva entre todos aqueles que foram tocados por sua generosidade e seu modo sereno de viver. É a fala aí do Silmar Franceschetto, que é o diretor do Arquivo Público do Espírito Santo. Muito querido em Santa Teresa, ele teve participação ativa na preservação dos costumes e tradições italianas no Espírito Santo. A Prefeitura de Santa Teresa publicou nota de pesar em suas redes sociais pela morte de Zurlo. Neste momento de dor, a administração municipal se solidariza com seus familiares, amigos e com toda a comunidade do Círculo Trentino de Santa Teresa, desejando que encontre conforto e força para enfrentar esta perda. O advogado deixa viúva e duas filhas. O corpo de Antônio Zurlo está sendo velado na Câmara Municipal de Santa Teresa e será sepultado nesta terça-feira, no cemitério municipal, às 16 horas, no mesmo local onde estão os restos mortais dos seus pais. Fica aí também, né, nossa fala de sentimentos para toda a comunidade italiana de Santa Teresa pela morte aí do seu grande entusiasta Antônio Ângelo Zurlo, o Zurlo, como era mais conhecido, né? Esteve várias vezes em Vena Nova do Imigrante, né? Participando aí de ações envolvidas na cultura do imigrante italiano. Agora, 14 horas e 16 minutos, vamos de Michel Teló aqui no Sintonia Total.
6: Toca, Raul.

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3: Economize água. Economizar água é uma tarefa bastante simples. Para isso, basta que algumas práticas do dia a dia sejam mudadas. Um dos pontos mais importantes são reduzir o tempo de banho e verificar se há vazamento de água em casa. Além disso, aproveitar a água da chuva e reaproveitar a água da máquina de lavar também são ótimas dicas.
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2:35, você sintonizado aqui na Rádio FMZ. Oportunidades para nutricionista, vaga para trabalho no Hospital Padre Máximo, aqui de Venda Nova do Imigrante. Os requisitos: deve-se ter a conclusão, né? O candidato deve ter concluído o superior em nutrição, registro no Conselho Regional de Nutrição, disponibilidade de horário. Os interessados podem enviar currículo para o e-mail rh@hpmaximo.org.br até o dia 2/7.

Falando em oportunidades, amanhã a equipe Mundo do Trabalho da Prefeitura de Venda Nova, junto com o SENAC, realizam mutirão de empregos. É isso mesmo, mutirão de empregos aqui em Venda Nova, amanhã a partir das 13 horas até as 17. Vai ser lá no SENAC, na Providência, Avenida Domingos Perim, na Providência, o SENAC, uma ação criada para conectar pessoas que buscam emprego com empresas que estão contratando. A programação prevista, ela vai ocorrer a partir das 13 horas, com abertura e acolhimento, de 13h30 às 14 horas, orientação de carreira, e das 14 horas às 15, entrevistas. E isso também ocorre a partir das 15 horas, de 15 às 15h30, orientação de carreira, e de 15h30 às 16h30, entrevistas, encerramento às 17 horas. Aí também, né, a tarde toda, as ações que vão ocorrer: preparação para entrevistas de emprego, impressão de currículo, mensagem, massagem e aferição de pressão e glicose, além de coffee break. Essa é a programação para o mutirão de empregos que será realizado amanhã aqui em Venda Nova do Imigrante. A gente segue com a nossa programação musical agora com Laura Pausini e Ocanto.

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6: Agora, às 3:01, vamos falar de Copa do Mundo. Portugal já fez 3-0 contra o Uzbequistão no jogo que começou às 2:00 PM, já completou o primeiro tempo, 3-0 e 2 gols do Cristiano Ronaldo, olha só. E depois teve mais um gol do Nuno Mendes, né? Então são 3-0 que Portugal já começa ampliando e bem esse placar, né? Olha aí, hoje ainda então, nós temos aí o segundo tempo de Portugal e Uzbequistão. Depois, às 17 horas, nós temos Inglaterra e Gana. Depois, 20 horas, Panamá e Croácia. E às 23 horas, Colômbia e República Democrática do Congo. São esses jogos de hoje, dia 23, mais um dia dos jogos da Copa do Mundo. E falando em Copa, nós não podemos deixar de falar do Messi, né, da Argentina, que ontem marcou mais gols e virou ali o maior goleador em Copas e já classificou a Argentina. Mais uma vez, Messi fazendo história na Copa do Mundo e ontem contra a Áustria, o craque argentino de 38 anos, completa 19 amanhã, garantiu a vaga da Argentina por 2-0 e assumiu a artilharia isolada na história do torneio de seleções da FIFA, com 18 bolas na rede em 6 participações. Em uma epopeia heróica, com direito a pênalti perdido, ainda nos minutos iniciais da partida e 2 gols, o craque argentino foi novamente o protagonista no segundo triunfo da equipe na competição, que já assegurou aí a atual detentora do título na próxima fase do Mundial. O time de Lionel Scaloni agora volta a campo apenas para cumprir tabela no próximo sábado, 17, contra a Jordânia, quando o treinador pode promover algumas alterações na formação titular. Então está aí mais um feito aí do Lionel Messi, que agora é o maior artilheiro das Copas do Mundo, né? Mérito dele, parabéns. E a Argentina já está classificada. Vamos de mais música aqui no Sintonia Total, agora com Fernanda Takai e Seu Tipo.

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6: 3:15.
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4: É o programa Sintonia Total aqui na sua rádio FMZ, agora 3 horas e 28 minutos. Portugal em campo contra o Uzbequistão pela Copa do Mundo, já fez o seu quarto gol, completando aí o placar de 4-0, agora a 17 minutos do segundo tempo. Ainda hoje nós temos Inglaterra e Gana às 17 horas, Panamá e Croácia às 20 horas e Colômbia e República Democrática do Congo às 23 horas desta terça-feira, 23 de junho. Véspera de São João. Olha a oportunidade de capacitação, produção de pães e bolos com certificado. O curso ocorre de 3 a 5 de julho, lá no Tomatão, em Alto Caxixe, no horário de 8 às 17 horas. E a idade mínima para participar é 18 anos. Treinamento de produção de pães e bolos. Como participar? Se você está interessado, pode realizar sua inscrição pelo telefone 28 999 15 1740. Treinamento para produção de pães e bolos. Utilidade pública: foi perdida uma carteira com vários documentos e cartões bancários de Gilmar Pereira no trajeto entre São João de Viçosa e Castelo. Quem tiver informações, favor entrar em contato ou fazer contato aqui com a Rádio FMZ. Foi perdida a carteira de Gilmar Pereira. Também foi perdido um par de óculos de grau neste fim de semana, no trajeto entre São Roque e Venda Nova. Quem tiver informações, favor entregar ou fazer contato aqui conosco na Rádio FMZ.

0: Está ocorrendo a novena de São Pedro, né? A novena em preparação à festa de São Pedro Apóstolo. Hoje, dia 23, é o quarto dia da novena. Teremos missa às 19 horas com o padre Marcone Andrade na Igreja Matriz. Lembrando que no dia 25 tem show de evangelização com Sueli Façanha, aqui em Venda Nova do Imigrante. Você não pode deixar de participar desse momento de fé e evangelização. Agora uma música dedico ela ao meu amigo Mike Melo, professor de educação física e que adora uma resenha e que adora o grupo Menos é Mais. Então, vai aí agora na nossa grade do programa Sintonia Total.
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7: Sintonia Total, ele vai ficando por aqui. Obrigado a você que sintonizou, que curtiu aqui o Sintonia Total de hoje. A gente volta amanhã, a partir das 14 horas, aqui na Rádio FMZ, com muita música, informação e entretenimento. Fiquem todos com Deus. Amanhã a gente está de volta. Demovia e sempre avante.

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0: bom demais, Gustavo Lima. Também rolou aí César Menotti, Fabiana Ana Castela, Léo Foguete, Cópia Proibida, FMZ Sertaneja, no seu rádio, nesta terça-feira aqui pela 107,1 Rádio FMZ, a rádio da família. Bora que bora, até às 7, estamos juntos. FMZ Sertaneja, música e informação no seu rádio.
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0: Guilherme Benuto, pra você que na 107,1. Regravou essas modas boas demais pra você que na FMZ ela é demais. Também programa de fim de semana. E também deixaria tudo. Aí uma faixa só. Bom demais da conta, você ligado aqui na 107,1 Rádio FMZ, a Rádio da Família. Bora que bora nesta terça-feira. É o FMZ Sertaneja aqui pra você ligado aí na 107,1. 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Agora são 4 horas e 32 minutos, você em sintonia com a 107,1 Rádio FMZ. 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É sempre um prazer cuidar da sua saúde. 4h33, vamos aí para um rápido intervalo e voltamos já já.
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1: 4:35.
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0: o som do Matheus e Cauã, pra você que na 107,1 só toca quem sabe.
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0: Cristina Scolona Prado também rolou, Bruno Marrone e também o som do Amado Batista, Alucinação e Camila Gabriel, Intuição. Agora são 4 horas e 51 minutos. 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Cirurgia Ocular Serrana. 4h52, já tem mais moda boa no seu rádio.
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6: 4h54.
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0: saudosa Marília Mendonça, aqui na 107,1 Graveto. Agora são 5h17. 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Bom demais você ligado aqui na 107,1 Rádio FMZ, a rádio da família. Bora que bora, até às 7 estamos juntos com a FMZ Sertaneja. Rápido intervalo, já já tem mais moda boa no seu rádio.
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0: som do João Gomes pra você aqui na 107,1, 5 horas e 59 minutos. Vamos agora para um rápido intervalo. Na sequência tem a hora da Ave Maria. Já já eu tô de volta com o FMZ Sertanejo aqui na Rádio da Família. Fique ligado!
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5: Sempre faça o descarte correto do lixo. Descartar o lixo adequadamente evita a poluição e até mesmo a propagação de doenças. Ao jogar lixo em um terreno baldio, por exemplo, você pode estar contribuindo para o aumento da população de ratos, baratas e até mesmo de mosquitos da dengue. Recicle seu lixo. Essa medida evita o gasto desnecessário dos recursos naturais e ainda ajuda a diminuir a concentração de lixo no ambiente.
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4: 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E a hora certa. 6:01.
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7: Já de volta no seu rádio, nosso programão Bom Demais FMZ Sertaneja. Agora são 6:11. Vamos nessa até às 7. Estamos juntos com FMZ Sertaneja, o melhor da música sertaneja no seu rádio. Christian Ralph, trio Parada Dura no nosso programão Bom Demais. Segura!

Estrada do IP Amarelo, bom demais. De Lucas e Luciano FMZ, agora 6h27, hora certa do posto Esmig Bandeira Shell, das 5 da manhã até as 23 horas. 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Agora são 6 horas e 28 minutos. Aô, Bruno Barreto!

Bruno e Barreto Agrorotina. 6h31, a FMZ tava fora do ar nessa tarde aí, que a EDP tava fazendo a manutenção da energia lá na torre, então o nosso transmissor tava desligado, sem energia, motivo aí que era a manutenção na rede elétrica da EDP, na torre, né, no Alto Bananeiro, onde fica a transmissão da Rádio FMZ, então estávamos fora do ar, mas voltamos! E vamos juntos! Até às 7, FMZ Sertaneja. Lembrando que a partir das 7 tem a transmissão da sessão dos vereadores direto da Câmara de Venda Nova. Você acompanha aqui pela Rádio FMZ. 6 horas e 31 minutos. 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Bora que bora com a FMZ Sertaneja, 6h32. Lucas Reis e Tássio no nosso programão Bom Demais. Música.

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0: todo mundo, menos eu, Ana Castela e Hugo e Guilherme na FM 16:37. 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
0: Simbora com o nosso programa, bom demais. Israel e Rodolfo.

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3: 6:42.
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Bom Tempo, som do Cristiano Araújo aqui na FM 16h45. Daqui a pouquinho, direto da Câmara, tem a transmissão da sessão dos vereadores e você acompanha através da rádio FMZ. 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Simbora com a FMZ Sertaneja, 6h47, Paula Fernandes.

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1: Vamos falar de amor assim, a mãozinha lá em cima, assim, Goiânia, né?

0: Assume a gente, João Bosco, Gabriel, Diego e Vitor Hugo aqui na 107,1. Bom demais, agora são 6h53. Rápido intervalo, já já tem mais Moda Boa no seu rádio. Fica ligado.
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3: 6h54, finalzinho do FMZ Sertaneja, tem Guilherme Benuto.

0: 6h59, Bruno e Marrone, pute amar demais. Bom demais você ligado aqui na Rádio da Família, Rádio FMZ. Hoje é terça-feira e a Rádio FMZ transmite para você direto da Câmara, a sessão dos vereadores. Com apoio técnico aí do Diogo Guimarães, vamos lá para a Câmara de Venda Nova, onde já teremos início aí a sessão dos vereadores e na sequência temos aí a retransmissão da Voz do Brasil. Fique ligado aqui na FMZ, a Rádio da Família.
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2: 7 horas.
3: Tá saindo limpo ou tá saindo com cheiro aí?

0: Senhoras e senhores, uma boa noite a todos. Satisfação mais uma vez estar nessa Casa Legislativa, nesse dia 23 de junho de 2026. Hoje nós iniciaremos a nossa 23ª sessão dessa Casa de Leis. Gostaria de cumprimentar a todos que nos acompanham pela rede social, YouTube, Instagram, Rádio FMZ, aos nossos funcionários dessa Casa de Leis, meus colegas vereadores, uma boa noite especial a todos vocês. Espero que quem esteja nos acompanhando esteja tendo acesso pelos meios de comunicação aí. Nós tivemos um probleminha técnico terça-feira passada, temos alguma coisa a corrigir ainda nos equipamentos, mas parece que vai dar para poder realizar a sessão aí de uma forma bem tranquila. Nesse contexto todo, gostaria de, nesse momento, convidar meu primeiro secretário para fazer a chamada dos nossos colegas vereadores.
1: Vereador Carlinho Minetti está presente. Vereador Alex Naz está presente. Vereador Wallace Rodrigues Lacraia está presente. Vereador Yuri Uliana está presente. Vereador Valdir Dias está presente. Vereador Antônio Fernando Altoé está presente. Vereador Sargento Assis está presente. Vereador Alexandre Filete está presente. E vereador Dixon Freitas está presente.
0: Obrigado, primeiro secretário. Havendo o número legal, declaro aberta a 23ª sessão ordinária da 2ª sessão legislativa da 10ª legislatura da Câmara Municipal de Venda Nova do Imigrante, no dia 23 de junho de 2026. E sob a proteção de Deus e em nome da comunidade, iniciamos nossos trabalhos. Só para manter informado quem nos acompanha, hoje nossa sessão, a tendência a ser um pouco mais curta, nós temos só 3 projetos a ser discutidos em segunda votação, então será um pouco mais célere. Mas, nesse primeiro momento, nós vamos adentrar o expediente do dia, como é de praxe, convido nosso colega vereador e vice-presidente dessa Casa de Leis, para proceder à leitura do Evangelho de Mateus, capítulo 7, versículos 6 a 12, a 14 da Bíblia Sagrada. Convido a todos para ficarmos de pé.
2: Evangelho de Mateus 7, 6, de 12 a 14. Naquele tempo disse Jesus aos seus discípulos: não deis aos cães as coisas santas, nem atirei vossas pérolas aos porcos, para que eles não pisem com os pés e, voltando-se contra vós, vos despedacem. Tudo quanto quereis que os outros vos façam, fazei também a eles. Nisto consiste a lei e os profetas. Entrei pela porta estreita, porque larga é a porta e espaçoso é o caminho que leva à perdição, e muitos são os que entram por ele. Como é estreita a porta e apertado o caminho que leva à vida, e são poucos os que a encontram. Palavra da salvação.

0: Dando sequência em discussão, ata da sessão ordinária do dia 16 de junho de 2026, ata em discussão. Se houver algum questionamento acerca da ata, se manifeste, por favor. Ata em votação, quem for favorável, permaneça como está, quem for contrário, manifeste, por favor. Ata aprovada por unanimidade. Neste momento, convoco o servidor Alex para fazer a leitura do expediente do dia.
1: Gabinete do Prefeito, ofício do gabinete número 270/2026, Venda Nova de Imigrantes, 19 de junho de 2026, seu excelentíssimo senhor Alexandre Filete, presidente da Câmara Municipal. Senhor presidente, cumprimento cordialmente e venho por meio deste encaminhar a prestação de contas referente às receitas e despesas da 38ª Festa de Emancipação Política, na oportunidade renova os votos de elevada estima e distinta consideração. Dalton Perim, Prefeito Municipal. Assunto, encaminhe informação sobre receitas e despesas da 38ª Festa de Emancipação Política. Senhor Prefeito, encaminhamos informações referentes à arrecadação e pagamentos da 38ª Festa de Emancipação Política, com o objetivo de subsidiar a prestação de contas ao Legislativo Municipal. Informamos que a receita referente à bilheteria do sábado, dia 9 de maio, totalizou R$ 67.932,00, conforme anexo denominado listagem de arrecadação de receita. Informamos ainda que o custo total do evento foi de R$ 704.384,00, conforme evidenciado no relatório de listagem de liquidação, incluindo despesas relacionadas à realização do segundo campeonato de MTB e a sétima corrida Kids e a 22ª corrida rústica. Sem mais para o momento, despeço-me com nossas cordiais saudações, atenciosamente, Lícia Nascimento Calimã, secretário municipal de Turismo, Cultura e Artesanato. Indicação número 76/2026, excelentíssimo senhor presidente da Câmara Municipal de Venda Nova do Imigrante, vereador Alexandre Filete, vereador abaixo signatário com assento nessa colenda Casa de Leis, usando suas atribuições regimentais, indica ao chefe do Poder Executivo Municipal, excelentíssimo senhor prefeito da Alto Perim, a necessidade de instalação de grades de proteção, grelhas, nas bocas do lobo da nova rede de drenagem pluvial construída na região de São João de Viçosa. A presente indicação atende a uma relevante e urgente demanda dos moradores de São João de Viçosa. A recente execução das obras da nova rede de drenagem pluvial representou um avanço significativo para a infraestrutura local. No entanto, as bocas de lobo permaneceram abertas sem as devidas grades ou grelhas de proteção. Essa ausência de cobertura gera um risco iminente de acidente, principalmente para pedestres, crianças e ciclistas que circulam pelas vias. A falta de grelhas proporciona a entrada de lixo e detritos de maior porte no sistema, o que pode causar entupimento precoce nas galerias e comprometer a eficiência de toda a nova rede de drenagem em período de fortes chuvas. Certo de que podemos contar com a habitual presteza do Poder Executivo no entendimento da demanda do nosso município, renova os protestos de elevada estima e distinta consideração. Venda Nova do Imigrante, 18 de junho de 2026, Alexandre Filete, é o vereador que assina. Indicação número 77/2026, excelentíssimo senhor presidente da Câmara Municipal de Venda Nova do Imigrante, vereador Alexandre Filete, vereador mais signatário com assento nas colendas de leis, usando suas atribuições regimentais, indica ao chefe do Poder Executivo Municipal, excelentíssimo senhor prefeito Alto Perim, a necessidade de instalação de placas de sinalização vertical indicativa de trânsito nos seguintes pontos do município. Placas de indicação de acesso à rodovia BR-262 pela rua José Altoé, a serem instaladas na rodovia Pedro Collor, nas proximidades da loja Motofire em Reis, e placas de indicação de acesso ao município de Vitória, a serem instaladas na rua Lourenço Lourenção, antes da ponte, e na rua Beira Rio, antes do cruzamento com a rua Lourenço Lourenção. Justificativa, a presente indicação visa aprimorar a sinalização viária e urbana de Venda Nova do Imigrante, atendendo a uma necessidade latente dos moradores, motoristas de carga, especialmente de turistas que trafegam pela região. O fluxo de veículos que busca o acesso à BR-262 pela rodovia Pedro Collor depara-se com a falta de orientação clara do perímetro urbano próximo à rua José Altoé, que gera uma sobredemanda na Avenida Domingos Perim, compromete a fluidez do trânsito local. Da mesma forma, a rota em direção à capital do estado, Vitória, carece de reforço informativo. A instalação de placas indicativas nos pontos estratégicos da rua Lourenço Lourenção e da rua Beira Rio garantirá maior previsibilidade, segurança viária e melhor trafegabilidade antes do principal cruzamento. Trata-se de uma demanda de infraestrutura urbana de baixo custo e relevante impacto positivo para a mobilidade e o turismo local. Venda Nova do Imigrante, 17 de junho de 2026, Alexandre Filete, o vereador que assina. Indicação número 78/2026. Excelentíssimo senhor presidente da Câmara Municipal de Venda Nova do Imigrante, vereador Alexandre Filete, vereador vai signatário com assento nessa 40 Casa de Leis, usando suas atribuições regimentais, indica ao chefe do Poder Executivo Municipal, excelentíssimo senhor prefeito da Alto Perim, a necessidade de instalação de placas de sinalização vertical Tem um erro aqui, eu vou ter que corrigir, repetindo aqui a indicação. Vou ler a indicação 79, depois eu vou ler a 78. Indicação número 79/2026, excelentíssimo senhor presidente da Câmara Municipal de Venda Nova de Imigrantes, vereador Alexandre Filete, vereador bairro signatário com assento nessa colônia Caixa de Leis, usando de suas atribuições regimentais, indica ao chefe do Poder Executivo Municipal, excelentíssimo senhor do Alto Perim, a substituição de lâmpada queimada do poste de iluminação pública de numeração 715, localizado na rua Maria Falquetos Andonade, no bairro Vila São Miguel. A presente indicação atende a uma solicitação direta dos moradores do bairro Vila São Miguel. Atualmente, a falta de iluminação do referido ponto compromete severamente a visibilidade e a segurança de pedestres e motoristas que trafegam pela via no período noturno. A substituição da lâmpada é uma medida simples, porém urgente e fundamental para prevenir a ocorrência de acidentes e inibir atos de vandalismo ou criminalidade, garantindo a trafegabilidade e o bem-estar da comunidade local. Pela relevância da matéria, contamos com a costumeira atenção do Poder Executivo no ponto de atendimento dessa demanda. Venda Nova do Imigrante, aos 17 dias do mês de junho de 2026, João Batista de Assis é o vereador que assina. Comissão de Finanças e Orçamento, parecer, ofício número 74/2026, trata do ofício da Prefeitura, número 74, encaminhando pelo Poder Executivo, por meio da Secretaria Municipal da Fazenda, contendo prestação de contas relativas ao segundo bimestre de 2026, relatório resumido da execução orçamentária para o conhecimento e apreciação dessa Casa Legislativa. Conforme informação constante do demonstrativo contábil, a receita realizada até o período alcançou um montante de R$ 56.771.065,20 e as despesas liquidadas totalizam R$ 38.619.337,29, evidenciando o resultado orçamentário de superávit no período analisado. A documentação encaminhada contém a demonstrativa exigida pela Lei de Responsabilidade Fiscal, permitindo o acompanhamento da execução orçamentária municipal referente ao segundo bimestre do exercício de 2026. Da análise dos relatórios apresentados, verifica-se que a execução orçamentária ocorreu dentro dos parâmetros legais aplicáveis, não sendo identificada. Nesta fase, qualquer irregularidade que impeça o conhecimento da prestação de contas encaminhada pelo Poder Executivo. Conclusão, diante do exposto e por não se tratar de matéria controvertida, opina-se favoravelmente ao conhecimento da prestação de contas referente ao segundo bimestre de 2026, encaminhada por meio do ofício 74. Salas comissões, 10 de junho de 2026, João Batista de Assis é o relator. Manifestação da comissão, a Comissão de Finanças e Orçamento, reunida de forma regimental, acompanha o voto do relator e manifesta-se favorável ao conhecimento da prestação de contas referente ao segundo bimestre de 2026, encaminhada por meio do ofício número 74 da Prefeitura. Salas comissões, 10 de junho de 2026, Carlos Alberto Minetti é o presidente, João Batista de Assis é o relator e Dixon Freitas dos Santos é o secretário. Comissão de Finanças e Orçamento, parecer, processo 497, ofício da Prefeitura 75, prestação de contas referente ao mês de abril de 2026. Cuida-se do processo encaminhado a essa Casa Legislativa por intermédio do ofício 75, de autoria do chefe do Poder Executivo, contendo a prestação de contas referente ao mês de abril de 2026. A documentação foi encaminhada pela gerência da contabilidade do município, por meio do ofício 16/2026, acompanhado dos demonstrativos contábeis e financeiros relativos ao período. Conforme resumo do balancete apresentado pela Contabilidade Municipal, receita orçamentária liquidada acumulada até abril de 2026 alcançou o montante de R$ 56.771.065,20. O relatório demonstra ainda a aplicação de 22,25% da receita de impostos em ações a serviços públicos de saúde, gastos de 48,02% dos recursos do Fundeb com profissionais da educação básica e investimentos realizados no valor de R$ 1.797.769,88. Verifica-se ainda que as receitas arrecadadas totalizaram R$ 61.232.085,24, enquanto o valor empenhado atingiu R$ 62.038.398,86, contando superávit financeiro consolidado do exercício anterior do montante de R$ 62.658.214,77 e o saldo orçamentário consolidado de R$ 61.851.901,15 em 30 de abril de 2026. Da análise da documentação apresentada, não verifica-se inconsistências. Conclusão, diante do exposto, por não se tratar de matéria controvertida, opina-se favoravelmente ao conhecimento da prestação de contas referente ao mês de abril de 2026, encaminhada por meio do ofício número 75. Sala das comissões, 10 de junho de 2026, João Batista de Assis, é o relator. Manifestação da comissão, a Comissão de Finanças e Orçamento, reunida na forma regimental, acompanha o voto do relator e manifesta-se favorável ao conhecimento da prestação de contas referente ao mês de abril de 2026, encaminhada por meio do ofício da Prefeitura número 75. Sala das comissões, 10 de junho de 2026, Carlos Alberto Minetti, presidente, João Batista de Assis, é o relator, e Dixon Freitas dos Santos, é o secretário. Presidente, ficou um erro numa folha aqui, numa indicação.
0: Dá para retificar, puder... Alex, aqui no plenário, ou se... quer que eu suspenda aqui para poder dar uma
1: olhada? Se suspender um minutinho, eu pego a folha.
0: Tá, vou suspender a sessão durante 2 minutos para a gente corrigir.

0: Feitas as correções, o servidor Alex vai poder fazer agora a retificação e deixar tudo em dia.
1: Indicação número 78/2026, excelentíssimo senhor presidente da Câmara Municipal de Venda Nova de Imigrante, vereador Alexandre Filete. Vereador baixo signatário com assento nessa colenda Casa de Leis, usando de suas atribuições regimentais, indica ao chefe do Poder Executivo Municipal, excelentíssimo senhor Dalton Perim, a realização de obras de manutenção e recuperação da estrada rural que dá acesso aos sítios Bacia e Botacim, localizado na comunidade de São Roque. Justificativa. A presente indicação atende às frequentes e legítimas reivindicações dos moradores e produtores rurais da região de São Roque. Atualmente, o estado de conservação da referida via compromete severamente a trafegabilidade e seguro de veículos. A intervenção solicitada é fundamental para garantir o trânsito seguro dos moradores e o escoamento ágil da produção rural dos sítios Bacia e Botacim, evitando o prejuízo econômico aos produtores locais. Pela relevância e urgência da matéria, contamos com a costumeira atenção do Poder Executivo no pronto atendimento dessa demanda. Venda Nova do Imigrante, aos 17 dias do mês de junho de 2026, João Batista de Assis é o vereador que assina. É só isso, senhor presidente. Perdão pela falha.
0: Isso acontece, ninguém é perfeito não, Alex. Obrigado. Em expediente do dia, se houver algum questionamento das matérias lidas, por favor, que se manifeste. Não havendo, nós vamos para a ordem do dia agora. Lembrando aos senhores, só verifico a presença de todos os vereadores, mas dispenso a leitura por não haver, por se tratar de três projetos, como havia dito no início, de segunda votação. Então, nós vamos agora pela projeto de lei 033. Em segunda discussão, conforme emendado, projeto de lei número 033/2026, de autoria do vereador Dixon Freitas dos Santos, que dispõe sobre a divulgação de informações relativas ao contrato de locação dos imóveis locados pela administração pública no município de Venda Nova do Imigrante e da outras providências. Projeto em discussão. Se houver questionamento, manifeste, por favor. Projeto de lei 033/2026, conforme emendado em segunda votação. Quem for favorável, permaneça como está. Quem for contrário, manifeste, por favor. Projeto de lei 033/2026.

0: Na votação, quem for favorável, permaneça como está. Quem for contrário, manifeste, por favor. Projeto de lei 038/2006, segunda votação, aprovado por unanimidade. Em segunda discussão, conforme emendado, projeto de lei 039/2006, de autoria do vereador João Batista de Assis, que institui o programa Cidade Limpa, no município de Venda Nova do Imigrante, autoriza a instalação de papeleiras por particulares com direito à publicidade e dá outras providências. Projeto em discussão. Se houver questionamento, por favor, se manifesta. Projeto de lei 039/2006, conforme emendado, em segunda votação. Quem for favorável, permaneça como está. Quem for contrário, manifeste, por favor. Projeto de lei 039/2006, conforme emendado, em segunda votação, aprovado por unanimidade. Com isso, como havia dito, encerramos hoje as matérias para discussão e votação, nesta ordem do dia. E vamos agora para a explicação pessoal, momento pelo qual cada vereador tem a oportunidade de se expressar diante a tribuna. Convido o primeiro vereador inscrito, João Batista de Assis, para fazer uso da palavra.
1: Gostaria de cumprimentar a mesa na pessoa do presidente, na pessoa do vereador Dix, nosso secretário. Cumprimento os vereadores presentes hoje na pessoa do vereador Carlos Minetti. Cumprimento os radiovintes e internautas na pessoa do sargento Ednildo, da Andréia, os moradores de Alto Bananeira. Cumprimento os radiovintes na pessoa da Andréia e do Antônio. Cumprimento hoje os funcionários desta casa, na pessoa da Amanda. Um mandato forte se constrói com pessoas brilhantes nos bastidores. Muitos conhecem a Amanda Dias Cesati pelo brilho, carisma, pela representatividade que levou ela a ser a rainha da festa da polenta. Um orgulho para a nossa cultura, para o nosso município. No entanto, para quem convive diariamente na nossa Câmara Municipal, essa é apenas parte de uma grande história. Verdadeira essência do trabalho, Amanda reside nas competências técnicas e no seu vasto conhecimento, na agilidade com que encara desafio do legislativo. Ela não apenas é uma assessora parlamentar, mas um pilar que facilita e fortalece não só o meu mandato, mas o trabalho de todos os meus colegas vereadores. Amanda, é um privilégio contar como uma profissional que une inteligência e dedicação de forma tão equilibrada. Obrigado por elevar o nível do nosso trabalho e por ser peça fundamental na construção de soluções que realmente fazem a diferença para a população de Venda Nova do Imigrante. Obrigado. Gostaria de agradecer a todos os vereadores pela a votação no projeto Cidade Limpa. E quando a gente fala do projeto Cidade Limpa, Alex, a gente não está falando da obrigatoriedade que as pessoas têm de comprar, adquirir, às vezes, as papeleiras, mas sim é uma maneira de cada um contribuir e tornar a nossa vida com mais qualidade, a nossa vida mais fácil. Então, recebo aqui os meus sinceros agradecimentos a cada um de vocês. Saiba que isso aí é uma demanda dos nossos munícipes. Em continuidade, ontem eu tive a oportunidade de ir no local, se não me falha a memória, não sei se foi o senhor, senhor presidente, que em dado momento a gente foi questionado pela população qual era a utilização de um galpão ali perto da Pro Nova, isso, né? E ontem, mais conhecido, né? E ontem, por volta das 15 horas, Carlinhos, eu estive lá e o galpão agora ele está funcionando. Ele vai ser utilizado pela Cooperativa de Agricultura Familiar do município. Isso aí já era uma reivindicação de diversos agricultores e produtores aqui de Venda Nova do Imigrante. Que no passado, esse galpão ele tinha ali uma certa utilização e por motivo diverso havia sido suspenso. Nós tivemos ali, além dos presidentes das cooperativas, tivemos a equipe de São Paulo que vai realizar a compra direta na nossa cooperativa, que vai fortalecer muito a nossa agricultura familiar. Então, eu tenho que agradecer, parabenizar ali o secretário Sávio, o prefeito Dalto, por essa ação que faz com que os nossos produtores eles tenham melhor qualidade, mais valorização comercial. Em continuidade,

0: Eu tenho certeza que alguns dos senhores se recorda que eu cheguei a fazer aqui algumas indicações solicitando a limpeza do recurso hídrico lá do bairro Brambila. E essa semana, Carlinhos, a gente foi surpreendido com a limpeza que foi realizada. A gente tinha ali água parada, tinha uma quantidade expressiva de mosquito. Nos dias quentes tinha um cheiro forte e desagradável. E hoje a gente já não vive mais essa realidade. Sabemos que esse tempo antecipa aí o período chuvoso, o que iria colocar a vida de muitos moradores ali em perigo, o seu patrimônio, entre outras coisas. Então, recebo aqui o agradecimento dos moradores lá do Brambila, a todo o Poder Executivo e suas equipes, né? Ali, nesse caso, acho que a Secretaria de Obras, na pessoa do secretário Marcos. Novamente eu volto a essa tribuna para fazer uma indicação com o mesmo problema que se repete, a questão de iluminação pública. Eu não sei como está se dando, Wallace, a questão dessas manutenções, se elas estão sendo realizadas ou se essas lâmpadas não estão sendo suficientes, se elas não têm resistência para ter durabilidade, mas é toda semana a gente tem aí lâmpadas. E se eu fosse para citar que tinha mais 10 para citar de locais aqui no município, que a lâmpada estão queimada. Essa solicitação aí é a realização da manutenção da iluminação pública localizada na rua 24 de julho, lá na Bicuíba, próximo ali à oficina do Rogério, para quem conhece, de próximo, logo após a Vendap, sentido São João. E o poste de energia é o 17, de número 1767, que se encontra apagada há cerca de 60 dias. No local nós temos comerciantes, ali fica ali veículos de alto custo, que essa falta de iluminação favorece aí a prática de alguns crimes, furto, vandalismo, entre outras coisas. Então a gente pede ao poder público, né, que realize ali a manutenção, a substituição da lâmpada ou do reator, o que quer que seja ali necessário para que ela volte a funcionar. Esse local, Wallace, é próximo às margens da rodovia. Coincidentemente, a próxima indicação, ela mostra ali uma calçada. E essa calçada também é próximo dessa referida oficina, onde a gente precisa de reparos urgente. Se a gente observa, a gente vê lá a malha de ferro, né? Parece um ferro 4.2. Ela está totalmente exposta. E ali já nós já deparamos com acidentes, pessoas já tropeçaram. Existe ali o risco à saúde das pessoas. A gente sabe que essa ferrugem ela pode provocar aí problemas seríssimos, doenças que podem colocar a vida das pessoas em risco. Então a gente pede também que seja realizado aí por parte do poder público, né, a manutenção, que seja a retirada, que seja colocar uma massa em cima. Eu não sei tecnicamente o que tem que ser feito. Mas eu sei que precisa ser feito e a gente conta aí com o apoio do município. Tão quanto, ainda em continuidade, essa foto ali já está mais fácil da gente perceber. Essa imagem também é de iluminação pública, frente aqui à Igreja Católica, frente à nossa Câmara Municipal, ali onde a gente tem uma faixa de pedestre. E essa faixa de pedestre, ela tem trago dificuldade na travessia devido a pouca luminosidade. Os motoristas acabam não percebendo, às vezes, um ciclista ou um pedestre que queira atravessar. E a gente solicita que seja realizado ali a substituição dessa lâmpada, a manutenção. O poste ali é o 0588, aqui em frente à nossa câmara. E é uma faixa de pedestre que é muito utilizada, não só pelos moradores, como funcionários dessa casa, funcionários do nosso Poder Executivo. Isso aí é uma questão de segurança pública. Obrigado.
1: Próximo vereador Wallace Rodrigues de Souza, fazer uso da palavra.
2: Boa noite, rádios ouvintes. público presente nessa casa. Dona Santa, em seu nome, deixo uma boa noite especial a todos os munícipes de Venda Nova do Imigrante e da minha cidade querida lá, que eu adoro muito, está sempre presente, é Conceição, né? Sou presidente. Primeiro de tudo, gostaria de estar agradecendo Carlos Binetti, parabenizar lá pelo evento do sábado, né? É a confraternização do Polenta Off-Road. Você tem vários desgastes no dia do evento, mas no final procede tudo bem, né? A confraternização, acho que eu, na minha chegada, o presidente já estava retornando à sua residência. Teve mais vereadores lá presentes, mas não consegui vê-lo. Parece que o Fernando deu uma passadinha lá, né, Fernando? Então, Carlinhos, deixa o meu abraço e agradecimento a toda a diretoria lá do Polenta Off-Road. Também vem, subo nessa tribuna para agradecer e parabenizar a nossa cidade vizinha, né? Final de semana, quinta, sexta, sábado e domingo, aconteceu um evento maravilhoso lá. Fenecon. Então, em nome do Andréia, Cristiano e Flávio, quero deixar meus parabéns a toda a equipe organizadora, ao pessoal da limpeza, está de parabéns, a segurança. É importante, você, quanto mais você valoriza, mais interessante fica e as pessoas se sentem querido em saber que é lembrado na tribuna ou até na cidade vizinha. É importante. Também quero falar da minha comunidade, São João de Viçosa, onde o nosso amigo Dix aí se fez voluntário no domingo, né, Dix? Estava lá prestigiando a festa junto com a gente. Assis, Sandro, Alex, né, Alex? Ficou bacana. Então, em nome do Jairo Sossai, quero deixar meus parabéns e agradecimento a toda a comunidade que se desdobrou para que acontecesse essa festa novamente. É bacana, é importante. Agradecer, Tadix, pela emenda. Foi importante, sua, minha, o Carlos Minetti e quem contribuiu. É uma festa de grande valia para a comunidade e sem contar que o turismo ele cresce cada vez mais, né? Você vê, veio duas mulheres só passear, Fernando, lá de Vitória. Aí levou quarentinha, né? Tá vendo? Elas só vieram passear. Então, quer dizer, o ano que vem ela vai trazer mais duas, três, quatro, e o bingo só vai vendendo. Isso que é importante. Então, deixar meus parabéns a todo mundo aí. E essa semana também, nós temos a semana da festividade, né? São os dias dos santos. Já começou aqui na paróquia São Pedro, e está acontecendo a novena. A novena de São Pedro, todos os dias está tendo abertura do comérciozinho ali, está tendo leilão, e é importante que ajuda a igreja, né? Essas prendazinhas que você vai vendendo, um pastelzinho aqui, outro ali, é importante para a igreja, é importante para a comunidade. E quero chamar a atenção de todos e convidá-lo que no domingo, dia 28, a tradicional quadrilha de São João de Viçosa vai estar apresentando a dança ali. Se não me foge a memória, tá, gente? É entre 6:30 e 7 horas. Vai ser importante. Venha participar todos que estiverem presentes dentro do município. Isso é bacana. E sem contar que a nossa quadrilha foi convidada para dançar lá em Marechal Floriano, né? Ali no Parque do China. Ele está feliz, o pessoal lá vai ficar alegre. E agradecer a todo mundo que se envolve nesse evento aí. E final de semana também acontecerá um festival de baloísmo na comunidade da Pindobas. É dia 26 até o dia 28. Vai ser importante a visita de todos, participarem, vai ter muitos balões, vai ter praça gastronômica. Grilo, parabéns. Você, pessoal da Panela de Barro, né? Senac, pessoal do Sebrae, desculpa, gente, Sebrae, Prefeitura, e vão fazer presente que é importante para a nossa cidade, para nós, e que a festa seja um sucesso. E não dê mais uma boa noite, meu muito obrigado, fique com Deus todo mundo.
1: Obrigado, vereador. Próximo vereador, Alex Nasso, fazer uso da palavra. Declina. Antônio Fernando Otué.
3: Boa noite, senhor presidente, membros da mesa, colegas vereadores, o presente Ramon, e a dona Santa. Em nome da Maria Fernanda, cumprimento todos os funcionários desta casa, ouvintes da Rádio FMZ, internautas, meu boa noite. Primeiramente, senhor presidente, lembrar que segunda-feira é feriado, dia 29, dia do nosso padroeiro São Pedro Apóstolo. Então, fica aí mais um momento de reflexão, de religiosidade, né? Apesar de ser um dia de muito trabalho para todos, na Pãe do Café, mas sempre sobra um tempinho para a gente lembrar do nosso padroeiro também. E, como o Lacraia já falou, está vindo a novena de São Pedro na igreja, é uma tradição da gente fazer a novena. Todos os dias depois da novena tem assim uma abertura da lanchonete, um momento de confraternização, né, seus bingos e assim por diante. Faz parte da nosso costume, dos bons costumes. Também, senhor presidente, eu gostaria muito de parabenizar a comunidade de Conceição do Castelo, na pessoa do prefeito, da Câmara de Vereadores, do convênio que teve lá, Flávio, Andréia, do Flávio, do Cristiano, enfim, os Câmara de Vereadores, os patrocinadores, pelo belíssimo evento. Finecon foi um evento de muita importância. Apesar de o Sanfonon, centro de eventos, não estar funcionando porque está em reforma, o Caxias, né, teve a brilhante ideia de abrir espaço para se fazer presente a feira. E foi acertado. Um espaço muito aconchegante, onde todo mundo via todo mundo, enfim. E a feira de negócio é muito importante. Traz sempre boas expectativas para quem já está no ramo, para quem consome e para quem está entrando no ramo de negócio. E Conceição deu um avanço muito grande com esse tipo de feira, de apoiar. Não foi a primeira, então a gente vai vendo que, de certa forma, a comunidade, os empreendedores vão acreditando na força que tem. E Conceição demonstrou isso. Várias barracas, comida de excelente qualidade. Eu estive lá 2 dias, sábado e domingo, e fiquei muito curioso e muito feliz de ver como foi bem organizada a festa. Parabéns a toda aquela comunidade que se organizou. E também a festa de São João, né? Tradicional São João, foi feita com muito empenho. A gente vê comunidade sempre organizada. Isso mostra que Venda Nova tem um potencial muito grande no trabalho das comunidades. Não só no trabalho voluntário, mas como nos trabalhos religiosos, de organização da comunidade. E amanhã vai ter um evento importante também. Eu provavelmente não vou ter como participar, mas é uma da questão da saúde, né? Cada período, né? Em 2 anos, faz me foge o nome agora. Como é que se fala? Mas tudo bem. É sobre a saúde do município. É tipo um seminário, né? Para discutir as políticas públicas locais. Isso é muito importante para a comunidade. É importante que a comunidade participe também. Eu sei que os funcionários vão participar, os promotores da saúde local, né? Da conferência de saúde, desculpa aí. Então, eu não vou estar presente por motivos particulares, comprometido com o trabalho. Já tinha programado, então não tive como desmarcar meus compromissos. Mas é de extrema importância que a comunidade organizada participe desse evento. Também queria reforçar os pedidos, né? com referência à nossa cidade. Sabemos que nossa cidade é turística, eu acho que tem que ter uma conscientização muito grande da população. Eu vejo que tem ruas que, às vezes, o varredor está de férias, então não consegue fazer bem feita a varredura, mas, em compensação, os lixos acumulados para serem recolhidos pelos carros, né, de lixo, também são colocados inadequados. Existe no mercado sacolas próprias para isso, mas as pessoas preferem colocar na sacolinha de compra sem amarrar, jogando lá como se fosse uma coisa que de pouca importância. Aquilo é produto que ele produziu. São dejetos de comidas, de sobra de casca de frutas, papéis higiênicos, usado pelo próprio, coloca lá para ser jogado de qualquer maneira. Que faça, eu acho que está na hora de fazer uma campanha muito forte com referência a esse condicionamento de materiais domésticos que vai para o lixo. A gente vê que coloca de qualquer maneira na porta da casa de um, de outro. Eu falo isso porque na frente da minha casa eles usam para recolher o lixo. E todo dia de manhã tem que passar lá, varrer e recolher os dejetos que sobra, porque é mal acondicionado. Isso é na cidade inteira. Então o Assis lançou aí o projeto de Cidade Limpa, mas tem que fazer uma limpeza, uma escovação em muita mente de moradores que ainda não conseguiu se adequar na cidade onde mora. Porque quando você mora no interior, lá é muito fácil. Você encosta aqui, põe um foguinho ali, tal, some com lixo. Na cidade você tem que ter, no mínimo, decência de colocar o lixo no lugar do lixo para as pessoas que trabalham na prefeitura recolher aquilo com decência. Agora, você já joga a sacola aberta, rasgada, mal condicionado, como que vai ser bem recolhido? Então, eu indico para que a municipalidade, né, o meio ambiente, quem for de interesse da área, na prefeitura, que faça uma campanha nas escolas, em todos os locais, no comércio, nas igrejas, para que seja bem acondicionado o material descartado, para que os garis vão recolher com decência, certo? Porque do jeito que vai, parece que nós estamos assim, morando num lugar totalmente abandonado. Mas isso depende de nós, de educação, de compromisso com a nossa cidade que moramos. Só isso, senhor presidente.
1: Obrigado, vereador. Próximo vereador, Carlos Alberto Menete Declina, Dixon Freitas dos Santos.
4: Boa noite a todos. Gostaria de estar cumprimentando a mesa, presidente Alexandre, vice-sargento Assis. Em nome da Maria Fernanda, cumprimento os servidores dessa casa, os nobres vereadores. No plenário, cumprimento a minha mãe e o Brioski, sempre presente aí também na sessão. Cumprimentar o pessoal que está ouvindo pela rádio FMZ, os ouvintes, e quem está acompanhando pelo YouTube. Uma boa noite a todos. Vou ser breve aqui, como foi dito pelo vereador Lacraia, vereador Fernando, parabenizar o município de Conceição pela Fenecon desse final de semana, em nome do Cristiano e do Flávio, a própria Paola que organizou as estruturas lá, ficou muito bacana. A gente sabe que o comércio refletindo bem lá, reflete em venda nova do imigrante também. A gente sabe que são cidades vizinhas e que acabam estando junto em todos os momentos, porque o que movimenta lá é regional. Então, parabenizo eles pela feira e também já quero estar mencionando sobre a festa de São João, que teve o fim de semana. A maioria dos vereadores esteve lá presente. O Lacraia dançou a quadrilha, mas não aguentou até o final. Foi o primeiro a pedir água, presidente. Parabenizar a quadrilha, que é cerca de uma hora, Fernando. O pessoal lá dançando a quadrilha. E o Lacraia não aguentou, não. Infelizmente, era um dos mais novos e o que mais pediu água lá. Mas, enfim, quero, no nome do Jairo, Márcio, toda a diretoria, quero parabenizar todo mundo que foi voluntário lá e todo mundo que esteve presente, que do mesmo jeito que a gente falou do movimento aqui de Conceição, a festa movimentando, dá muito turista, né, Fernando? A gente estava em Conceição de manhã, depois voltamos para a festa São João à tarde. Então, tem esse movimento importante entre a região aqui que traz muito turista. No mesmo modo, convido também o pessoal para estar participando do evento de balonismo no fim de semana. Vai ser, acredito eu, um turismo muito forte, agrega no município todo, não só na região de Pindobas, e sim como a cidade fica movimentada. Então, reflete em todo o comércio local e trazendo o turismo cada vez melhor. Em nome do Instituto Panela de Barro, convido a todos a estar presente participando, que acredito que vai ser um evento de sucesso. Quero parabenizar também o Rio Branco Futebol Clube pela classificação da final da Copa Espírito Santo. A gente não sabe ainda se a final vai ser sábado agora ou quarta que vem, porque está tendo um jogo nesse momento que vai definir o adversário nosso na final. Dependendo do time é sábado, dependendo se for outro é na quarta. Acredito, se for no sábado, dá para a gente fazer um movimento na cidade para estar levando a torcida, para estar participando dessa final lá, Brioski. E para encerrar aqui, senhor presidente, quero estar falando do projeto aprovado de minha autoria, sobre a transparência. A questão é um projeto simples, que a gente vai solicita o executivo estar colocando uma plaquinha em todos os imóveis alugados, com a data de locação, a validade da locação e o valor. Claro, a gente sabe que isso tudo tem no portal da transparência, presidente. Mas também a gente vê a dificuldade dos contribuintes em estar acessando, nunca olha. Aí é mais para a pessoa ficar ciente mesmo. Às vezes ela está no imóvel alugado ali esperando alguma coisa, ela está ciente do valor que é pago do aluguel, que isso aí é dinheiro público, nada mais justo que todo mundo ter ciência. Então, parabenizo os vereadores pela votação. Agora a gente aguardar o executivo sancionar. Então, uma boa noite a todos.
1: Eu peço licença aos colegas vereadores para pronunciar da mesa mesmo. Tem um monte de folheto aqui para mim não me perder lá. Então, embora o vereador Lacraia já tenha dito, né, do festival de balonismo, estiveram presentes aqui algumas pessoas representantes lá do evento, pediu para a gente fazer uma divulgação para poder ajudá-los. Então, do dia 26 a 28 de junho desse mês, logicamente hoje são 23, então a partir de sexta-feira vai estar lá as equipes com alguns balões ou vários balões para poder fazer os voos. Eu não sei a dinâmica que eles vão usar, se isso vai ser pago ou não, mas é bacana. E isso movimenta no distrito turístico, né, de Pindobas. Mais uma vez aí um evento, ele vai ser realizado onde é AgroTours e Rural Tours, perdão, e ali tem um espaço bacana. Já estão nos conformes lá sobre a estrutura, já está bem adiantada, se já não terminaram. Muito bacana, acho que quem puder prestigiar, quem gosta aí de aventura, está trazendo aí a equipe para o nosso município, mais essa oportunidade, né, para a venda nova do imigrante. E não? Sim, vereador.
4: Presidente, perdão, só para estar fazendo o convite que eu esqueci aqui, juntamente com o vereador Lacraia. O vereador Fernando mencionou que segunda que vem é o feriado de São Pedro, mas eu gostaria de estar convidando a todos para a missa de São João amanhã, lá na comunidade de São João, às 19 horas, que amanhã é o dia do padroeiro. Aí vai ter essa missa solene lá, às 19 horas. Aí estão todos convidados.
1: Obrigado, vereador, pela lembrança aí. Em nome também do SENAC, agora uma informação muito importante para aquelas pessoas pelo qual buscam aí uma oportunidade de emprego. Prestem bem atenção, do dia 24, ou seja, a partir de amanhã até... Não, aqui não fala o término não, mas a partir de amanhã, é dia 24 do 6, das 13 horas às 17 horas. Não é só, vou fazer uma retificação aqui. É somente amanhã, né, no dia 24 do 6, de 13 às 17 horas, na Avenida Domingos Perim, lá no bairro Providência, no centro de Venda Nova, ali no centro do SENAC mesmo. Para a pessoa poder participar lá, deixar lá o seu nome à disposição, precisa-se de URG, CPF e também currículo. Currículo, nesse caso, é opcional, mas é muito restrito, né, as exigências para que a pessoa possa deixar lá seu nome à disposição, e o SENAC, logicamente, vai fazer todo esse contato para que a pessoa interessada possa ingressar aí no mercado de trabalho. Então, nesse dia 24 do 6, de 13 às 17 horas, no SENAC, quem tiver interesse aí de poder estar buscando seu primeiro emprego aí, ou uma oportunidade de trabalho. Já foi dito aqui, só reforçando também, segunda-feira próxima é feriado, decretado, né, feriado municipal, através de lei municipal do nosso padroeiro, então fica aí o convite. É, logicamente, ele é comemorado dia 29, e nesse dia 29 vai haver as celebrações de todas as comunidades envolvidas do nosso município, da religião católica, e logo após vai haver almoço, né, ser ofertado lá para as pessoas, logicamente deve ser cobrado um valor simbólico, e vai haver a tarde também festiva. Lacraia, aqui como vereador também citou, que no dia 26, Lacraia, que vai ter a quadrilha, dia 26 também vai haver ali umas festividades, é a semana que comemoramos aí o nosso padroeiro, assim como no dia 24, que é amanhã, comemora-se o dia de São João Batista na comunidade de São João, pelo qual já quero deixar aí os meus agradecimentos pelo convite de estar celebrando com eles lá no domingo que se passou, comunidade próspera, onde iniciou-se toda a nossa trajetória histórica do nosso município de Venda Nova, iniciou-se em São João de Viçosa. Então, são comunidades vizinhas pelo qual nós se damos as mãos, né, como um município próspero e unificado. Eu quero deixar aqui uma indicação, né, pedido dos moradores lá da minha comunidade de Providência, e procede realmente. Eu passei lá dando uma olhada, por incrível que pareça, a gente às vezes passa todos os dias e não tem aquela percepção igual a comunidade que usa diariamente. Na entrada do cemitério municipal, né, ali aqui embaixo, saindo da rodovia, tem um pedacinho de calçada do lado, indo sentido castelo, né, quem adentra para o cemitério municipal, do lado esquerdo, né, sempre foi cultivado algumas flores ali pelo proprietário, mas essas já está atrapalhando, já está tomando mais da metade da calçada, se não bem mais. Então, teve esses dias um episódio de uma senhora, né, teve um problema lá por conta disso, né, já está atrapalhando o trânsito. Então, que a prefeitura possa lá fazer a limpeza, logicamente comunique o proprietário por questão de respeito, mas a população, né, o interesse da população tem que sobressair ao particular. E nesse caso, há uma necessidade muito urgente lá da limpeza daquele trecho, que é pequeno. Assim como disse o vereador Fernando aqui, numa situação, numa sistemática do nosso município, né, trazer, como foi feito também, foi dito, aliás, perdão, pelo vereador Dixon, né, do município vizinho de Conceição do Castelo, né, nos eventos, Venda Nova também não deixa de não praticar essas situações. Eu gostaria de deixar aqui pode mandar talvez um ofício que seria mais interessante para a Secretaria de Educação, para que voltasse a feira de ciência no nosso município. Logicamente, nós sabemos que o Polentão está em reforma, acredito que até o final do ano deve ficar pronta, mas já que deixa aí, né, que possa ser realizada, era uma feira muito importante, envolvendo todas as escolas do nosso município, e ali você dá oportunidade, né, às crianças, aos jovens, mostrar o seu talento, né, dentro da área de ciência. Isso aí é de suma importância, de ganho para as escolas, de ganho para o nosso município, que eu me lembro muito bem, na época do saudoso Brás Del Pupo, que se praticava isso, né, os municípios vizinhos em peso vinham para cá com seus estudantes para poder participar de uma feira tão importante. Então, que deixo aí, né, o nosso apelo dessa Casa de Leis para que a Secretaria de Educação, principalmente, possa voltar com esses experimentos, que para nós aqui do município é de extrema importância. Gostaria também nesse momento de pedir, através de um requerimento, informações acerca da largura daquela via que está sendo aberta, que dá acesso ao binário, em frente à antiga oficina de motos JMV, lá na nossa comunidade também, ali depois do Rio Branco, entre a Vila da Mata e Providência, né, me parece que aquela rua, salvo engano, ela está um pouco estreita, mas isso é através de informações que a gente vai poder confirmar isso, né, se ela foi feito o dreno e qual a dimensão daquela rua e se ela está seguindo as orientações do PDM para tal. Ali vai ser um trecho que vai haver muita conversão de caminhões, e da forma que está lá, vai ter um problema. Mas tem um problema na adentrada desses veículos pesados, porque ficou de uma forma um pouco inconsistente. Então, para que o município possa nos informar e, se não tiver de acordo, que possa rever lá depois as informações prestadas, de acordo com o que eles vão informar essa Casa de Leis. No mais, acho que é só isso. Se ninguém tiver mais nenhum comunicado importante a ser feito, nós vamos fazer o nosso encerramento. Nesse momento, agradecer mais uma vez a presença do público aqui presente, Dona Santa Brioschi, que hoje nos prestigia, todas as pessoas que nos acompanharam, Instagram, YouTube, Rádio FMZ, a esta Casa de Leis, meus colegas vereadores. Dessa forma, não havendo mais nada a ser tratado, eu encerro a sessão às 19 horas e 57 minutos. Uma boa noite a todos.
5: Muito bem, transmitimos aí direto da Câmara de Venda Nova, a sessão dos vereadores desta terça-feira. Obrigado a você, meu amigo, minha amiga, pelo carinho da companhia, pelo carinho da sintonia. Voltamos à nossa programação. Temos aí a retransmissão finalzinho da Voz do Brasil e, na sequência, segue a programação da Rádio FMZ. Uma ótima noite e até amanhã. Tchau, tchau.
6: 7h58. 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
7: Organização Mundial do Comércio sobre o comércio de aeronaves civis. O projeto foi enviado ao Congresso pelo Poder Executivo, que defendeu a adesão ao acordo como algo positivo para atrair investimentos na indústria nacional de aviação civil. Com a aprovação, o Brasil passa a integrar um conjunto de regras internacionais que tratam da compra, venda e circulação de aeronaves civis e seus componentes, incluindo serviços de manutenção e reparo. Esse acordo está em vigor desde 1980 e conta hoje com 33 membros, incluindo Estados Unidos, União Europeia e Japão. Entre os principais pontos, o acordo prevê a eliminação de tarifas de importação para aeronaves civis e diversos itens do setor, como turbinas, simuladores de voo e equipamentos de bordo. Também estabelece diretrizes para reduzir barreiras comerciais e garantir condições mais previsíveis para o mercado. Relator da proposta na Comissão de Viação e Transportes, o deputado Júlio Lopes, do PP do Rio de Janeiro, disse que o acordo aumenta a segurança jurídica e insere o Brasil de forma mais ativa nas decisões globais sobre aviação civil. Ele destacou também os efeitos positivos no setor aéreo.
8: Para o setor de transporte, os efeitos são diretos. Redução de custos operacionais para as companhias aéreas, facilitação do acesso a insumos e tecnologias, estímulo à modernização e à expansão da frota nacional, com impactos positivos na conectividade e na qualidade dos serviços prestados à população.
7: Na balança comercial brasileira, o comércio de produtos cobertos pelo acordo movimenta cerca de US$ 41 bilhões por ano. Os principais parceiros do Brasil nesse setor são Estados Unidos, China, Alemanha e Argentina. O país importa a maior parte dos equipamentos, mas também tem presença importante na exportação de aeronaves de médio porte, principalmente por causa da Embraer. O projeto que aprova o Acordo Internacional da Organização Mundial do Comércio sobre o comércio de aeronaves civis seguiu para análise no Senado. Da Rádio Câmara de Brasília, Daniele Lessa.
9: 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Uma boa noite para você.
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